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1: E Cruzinha.
2: Ai, bebê.

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2: Quem aí já cortou as BR alguma vez na vida aí?
3: Cortando as BR, essa a gente gravou com os amigos muito especiais.

pra filho do Mijeca. Essa música é uma das mais tocadas no Brasil, uma das mais tocadas em rádio do Brasil. E a gente se sente honrado de estar aqui com os nossos irmãos na música, filho do Mijeca. Quero ver todo mundo pra ficar bonito aqui.

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2: 9:24.
3: Essa é a senhora.

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0: Valeu, Gustavinho!
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2: 10:28.

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0: modão, hein?
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1: A cada hora, 536 mulheres são vítimas de agressão física. 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
1: 1:18.

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1: Essa música é o seguinte. Essa música é a história daquele casal que tá quase terminando, mas não sabe se termina ou não.

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2: 4:09.
3: Mas só o básico, viu?

0: base de fim. Vai na manhã.
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1: Cajuru FM informa a hora certa.
2: 4:51.

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0: Vem aí, Adriano do Vale, meu companheiro.
1: 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Ele é o Antônio Juscelino, animal do Zezé Rodrigues! É o campeão, já foi campeão da Federação Nacional! 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É o Antônio Juscelino, animal boy gay! Animal Zezé Rodrigues! É pititosa, Rodrigues!

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2: 5:25.

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2: 6:01.
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Bom dia pra você, bom dia, agora 6 horas e 4 minutos, sextou, bebê! Sexta-feira, e como é bom estar aqui com vocês nessa manhã maravilhosa e finalizando também, né, o nosso mês. Semana que vem já é outro mês, hein? Grande abraço também à Aparecida do Sorriso, sintonizado conosco também. Alô, alô, Tom Silvério, bom dia pra você, viu? Vamos tocando pra combinar com o nosso final de semana, aquele franguinho. Aquele franguinho na panela com Eduardo Costa.

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2: Compadre.
3: Fala, compadre.
2: Dois velhinhos no asilo conversando.
3: É?
2: Um falou, meu companheiro, eu tô com 83 anos, mas tô um bagaço. Dor de cabeça, dor nas cadeiras, dor na coluna e dor pra tudo quanto é lado. E você?
4: Falou, eu tô bacana demais, rapaz. Eu tô me sentindo um recém-nascido.
3: Olha!
2: Ué, mas como assim?
4: É o seguinte, eu tô careca, não ando mais. Eu tô sem dente e acabei de mijar na cárcere.

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1: Valeu, galera! Sejam bem-vindos ao nosso Luau. E pra começar, mãozinha pra cima!

Eita, tchê, garotos, eu vou cair na zoeira, final de semana só chegando, hein? Que coisa boa, cê tá doido? 6:14, um bom dia pra você, viu? Que viva o bom humor, que viva os bons momentos aí na sua vida. De bem

0: bom dia pra você. Alô, bom dia. Deixa eu mandar um abraço especial também ao Vina, o Edinho e também ao Gilmar. Bom dia pra vocês. E hoje é dia de bailão. Simbora com Chitãozinho Chororó, com clima de alegria.
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César e Paulinho, só capelão. Seis horas e 22 minutos. Bom dia!

0: Olha que eu tô chegando, vem comigo, Matheus Vasconcelos, bom dia.
1: Bom dia, Pedro Betti.
0: Rapaz, é o Giro do Esporte. Inclusive, já começo falando de Libertadores no dia de ontem, 4-0, com um golaço de Matheus Pereira. O Cruzeirão classificou para as oitavas de final da competição internacional. Olha, vou falar pra você, viu? Jogão, viu? É, o Cruzeiro mostrou muita raça e vontade. Matheus, a pergunta que não quer calar, o Neymar vai ou não vai para a Copa do Mundo? A interrogação continua, meu amigo, e inclusive no dia de ontem, descobriu-se que, bom, o Santos deu uma pintirinha ali, uma burlada no que diz respeito aos exames do Neymar. Neymar esse que tá aí com uma lesão nível 2, muito complicado isso. Inclusive, seleção brasileira que no final de semana joga domingo 6:30 no Maracanã. É o último amistoso antes da Copa do Mundo. Vamos que vamos, meu amigo, é sexta-feira, é pensamento positivo, seguindo com muita alegria. Às 18 horas eu tô de volta no programa No Mundo da Bola. Tchau, tchau.

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3: Vocês estão pensando? A minha sogra mora na minha casa. Minha sogra mora na minha casa, mas se ela quiser falar comigo, ela tem que se ajoelhar no chão. Eu tô sempre embaixo da cama. Culpado disso é eu mesmo, que dei o mau costume pras mulheres lá em casa. Faço tudo que a minha mulher me pede. Então, domingo passado, ela sabendo que eu faço tudo que ela pede, chegou em mim logo cedinho e falou: hoje é domingo, né? Eu falei: é sim, o que que tem? Ela falou: vamos almoçar fora? Eu falei: vamos, põe a mesa no quintal.
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0: bom dia! 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

Tão bom é estar aqui com vocês também. Alô, deixa eu mandar um grande abraço especial. Meu amigo Marcelo, bom dia para você, Marcelo. Tudo bem, né? Que bom, então. Quero desejar os melhores momentos e realizações a você que sai nessa manhã maravilhosa conosco.

Os melhores pensamentos e deixa eu te contar uns grandes segredos. Nesta vida, quem esquenta a cabeça é o fósforo, mas mesmo assim, hein? Ele esquentando a cabeça, ele morre queimado. Então, sextou, bora esquentar a churrasqueira e chamar os amigos, os familiares e curtir os momentos bons que

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3: 6:47.
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1: Oi, bom dia para você. Bom dia, José Gontijo.
2: Matheus, bom dia, tudo bem com
1: bom
2: você?
1: Bom dia, graças a Deus, estou
2: tá,
1: bem.
2: Né? Matheus, se for possível, eu queria que você rodasse aí para mim com o Leonardo. Eu não aprendi a dizer adeus, eu quero mandar para minha amiga Eva e o Josimar aqui no bairro Só do Carmo. E eu quero curtir também, se puder rodar aí, Cerca de Espinho, com Humberto e Zeca, pode ser também Tripa e Adadura, viu? Falou, meu filho. Tudo de bom para você, bom dia.
1: Bom dia para você, bom dia Zé Gontijo, bom dia também, né? A Eva e o Josimar. Vamos tocar com muita honra e dedicação. Leandro e Leonardo, não aprendi a dizer adeus.

0: de tanta violência, onde a competição aumenta a cada dia na busca da sobrevivência, precisamos de alguém para nos fazer rir.
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5: Compadre.
6: Fala, garoto.
5: Sapeca.
6: O menino chegando da aula. Ele chegou e falou: mãe, eu não vou voltar aqui à escola mais não. Eu não vou. Eu falei: por quê, meu filho? Você tem que estudar. Falei: não vou. Vai, meu filho, qual que é o problema?
7: Não, mas é porque eles ficam me chamando de dentuço.
5: Ah, o dente dele é grande.
6: Ô, filho, que isso? Não tem problema não. Fecha a boca, você tá arriscando o chão, filho.

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3: Lá no ponto de ônibus pra pegar o ônibus, passava um cara de carro. Ei, corno manso! Rapaz, ele foi ficando enfesado. Ei, corno manso! Todo dia.
1: Que
3: e ele enfesou com aquele trem, foi lá dar uma dura na mulher dele.
1: É.
3: Ó, mulher, não tô entendendo não. Todo dia passa um sem vergonha num carro lá e me chama de corno manso.
1: Ué!
3: Ela falou, não, meu bem, que ele é cara louco. Deve passar em todo ponto e fazer daquele jeito.
1: É, ué.
3: Aí no outro dia ele passou lá, o cara gritou, ô, corno manso, e além de corno, fofoqueiro.
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0: Oi, bom dia para você. Como é bom estar aqui nessa manhã maravilhosa, aqui na sua Rádio Cajuru FM. Bom dia, Janete.
1: Bom dia, Matheus. Tudo
0: bom
1: bem
0: dia
1: com você? Mandar um alô lá pro Maurício no Latar. E para todas as pessoas dos comércios de Carmo do Cajuru, né? Tudo de bom. E para você, para a Renata, para o Roberto e para todos que estão ouvindo, né? Bora lá, Matheus. Sextou, bebê.
0: Bora lá, sextou, bebê. Final de semana tá quase começando. Que coisa boa, hein? Então, para combinar com o nosso final de semana, ó. Alô, Maurício, Jarnete, enfim. Simbora com alô, Dona Márcia, bom dia para você. E a Cleide, que está também na sintonia da nossa programação. Simbora neste

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0: Simoró. Com eles, Eduardo Costa. As Águas de São Francisco.

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3: O doidinho chegou pro médico no hospício e falou: doutor, inventei um remédio que ajuda a gente a adivinhar as coisas.
4: É?
3: Aí o médico pegou o vidrinho, abriu, cheirou, falou: mas isso é xixi. Falou: tá vendo? O senhor já tá adivinhando.
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7: Ô, Matheus Vasconcelos, depois você toque assim pra nós, o doutor e o caipira. Fala com nós.

dia para você. Deixa eu mandar um grande abraço especial ao pessoal lá da Nutricional Agropecuária. Alô, Shirley, a Helena e todos os profissionais. Também da loja Star Country. Bom dia para você. E é como é bom estar na sua companhia. Sextou, sextou, hein? Tem que cantar aquela música, sextou, sextou, veja como é que eu estou, né? Tô de bem com a vida e você também. Eu desejo os melhores momentos a você. A gente fala muito sobre isso para ter energia positiva e assuntos bons aí para nosso dia a dia. Falando nisso, vamos mandar um abraço especial também. É o Gilmar que tá lá no bairro Nossa Senhora do Carmo. Falou, Matheus, toca uma música aí de Nossa Senhora Aparecida. Então, Gilmar, nós estaremos tocando de Gino e Geno, com todo carinho e dedicação a você, Nossa Senhora Aparecida. Bom dia!

bom dia! Às vezes, a gente passa a semana inteira carregando o mundo nas costas, esquecendo que a vida é feita de pausas. Se os últimos dias foram difíceis, se o cansaço pesou, lembre-se, nenhuma tempestade dura para sempre. A sexta-feira nos convida a entregar o que não podemos resolver e confiar que o amanhã terá novas oportunidades. Que o seu fim de semana comece com o coração leve, com a certeza de que Deus cuida de cada detalhe e que o melhor ainda está por vir. Excelente final de semana a você!

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1: 7:33.
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2: 7:36. 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
2: 7:47.
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2: 7:51.
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0: 8 e 4.
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Bom dia a todos os ouvintes do programa Cheiro da Terra, com Roberto Fonseca. Quero abraçar com muito carinho você que está sempre ligado na nossa Rádio Cajuru, a sua rádio. Bom dia, Carmo do Cajuru. Você que mora no centro, em nossos bairros, o nosso abraço e um ótimo dia. Bom dia a todos que estão nas nossas comunidades rurais. Bom dia, dona de casa, motorista, profissionais liberais, autoridades, empresários e funcionários, comerciantes, funcionários do comércio, funcionários públicos, representantes das nossas igrejas, trabalhadores e todos os ouvintes da Cajuru FM. Bom dia aos moradores das cidades vizinhas e suas comunidades que nos ouvem. O meu abraço a todos aqueles que trabalham para que Cajuru seja um ótimo lugar para vivermos com nossos familiares, nossos amigos e todas as pessoas do bem. Olá, ouvinte da Rádio Cajuru FM. Bom dia! Quer dar seu recado, abraçar seus familiares, amigos, nossos aniversariantes? Quer fazer uma crítica construtiva, contribuindo para o nosso crescimento socioeconômico? Ligue para a Rádio Cajuru FM, 3244-1194. Ou pode mandar sua mensagem pelo WhatsApp 999-37-1194. Assim que puder, vamos atendê-lo. Lembre-se, estamos ao lado da nossa população. 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Começa agora o programa Cheiro da Terra, com Roberto Fonseca, esse amigo de vocês.

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5: Bom dia a todos os ouvintes da Rádio Cajuru FM, nesta sexta-feira, né, gente? Tem bom é sexta-feira, né? Pois é, que você tem uma ótima sexta-feira, um bom fim de semana, que nós desejamos a todos os nossos ouvintes e todos aqueles que estão, que moram em Carmo do Cajuru, né, gente? Mesmo que não esteja ouvindo a Rádio Cajuru FM nesse momento, mas que tenham um fim de semana muito bacana, né? Porque o futebol, ainda tem futebol esse fim de semana. O futebol que eu estou falando agora é o futebol do país, né? Porque daqui 13 dias, não sei, poucos dias, né? Começa a Copa do Mundo. Não é verdade? Então, vamos todo mundo aí torcer para a equipe brasileira, né, gente? Mas não está fácil, não. Vamos aqui com algumas informações. Hoje é sexta-feira, é dia do forró da terceira idade, né, gente? Então todo mundo está convidado a participar do forró da terceira idade que acontece hoje. O Laboratório Central, gente, continua contratando biomédico, auxiliar de escritório, de laboratório, né? Auxiliar de laboratório, técnico de enfermagem, vagas para a unidade de São José dos Salgados. Estamos contratando profissionais de estudo e vendas, né? Interessados podem mandar seu currículo pelo WhatsApp 37 99957 3433, 37 99957 3433. Olha, gente, tem uma mãe

0: precisando de ajudar, de ajuda, né? Para buscar sua filha no estado do Piauí. Está muito doente a filha e precisa de ajuda para pagar as passagens. Pode fazer o Pix da Sandra, que trabalha aqui na padaria Massa Dourada, que é a mãe da menina, que está muito doente. A filha, né? O número do Pix é o seu CPF. 844-449-32104. 844-449-32104. Gente, quem puder ajudar, né, gente? Qualquer valor que você puder ajudar, já vai ser muito bom. A filha dela está no Piauí, está muito doente e está longe da mãe. Então a mãe está precisando trazê-la para cá e precisa de pagar as passagens. Ela tem dificuldade de ter dinheiro para pagar a passagem. Então, ela trabalha aqui na padaria Massa Dourada, né, a mãe, e o Pix dela é o seu CPF, que é 844-449-3204. Tá bom? Vamos mais aqui com mais informações. 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Tá certo? É isso aí, né, gente? Muito bem. E ontem a torcida do Cruzeiro tá rindo à toa, né? Porque ontem pegou aqui o time do Barcelona, né? Ganhou de 4 a 0 com um gol do Matheus Pereira. Bacana, um belo gol. Então tá todo mundo rindo à toa. Tá bom? Muito bem. Então vamos agora de quem? Ah, eu quero mandar um abraço para Dona Sirene. Alô, Dona Sirene, bom dia para você. Encontrei com a Dona Sirene ontem, né? Ela falou, Roberto, estou sempre te ouvindo lá. Meu abraço, meu carinho, para você também. Alô, Capivara. A Capivara está aí firme, né, Capivara? Bom dia para você. E também abraçando meu amigo João Gogó. Alô, João Gogó, bom dia. Muito bem. Também quero mandar um abraço aqui para o Zezinho de Angicos, né, e toda a sua família que está nos ouvindo lá, né, Zezinho? Bom dia para você. Abraçando aí também todos os meus vizinhos, né, gente? Meus vizinhos são bons demais, né? Nossa, quem tem vizinho como eu tenho, pode ficar tranquilo. Bom dia. Agora vamos com nossos apoios culturais. Daqui a pouquinho vamos com música para você.
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3: Alô, meu amigo Zé do Beco, bom dia para você, que você tenha um ótimo dia. Deixa eu te falar aqui, ontem, conversando com um amigo meu, ele me contou uma coisa que aconteceu ontem mais cedo, ali na esquina da Rua do Cruzeiro com Tiradentes, aonde tem aquele sinal ali. Você sabe que tem uma turma de motoqueiro que não respeitam o sinal. Tem pessoas também de veículos também. Tem muita gente que não respeita. E um rapaz com o celular na mão, de moto, vejam bem, um motorista com celular na mão, ali naquela encruzilhada, bateu num carro. Vejam bem, o cara de moto com celular na mão. A gente vê isso toda hora aqui em Carmo do Cajuru. Em Divinópolis também a gente vê isso. Não é? E sabe o que aconteceu? Ele bateu no carro. O cara, parece que o cara que do carro era um cara de fora. Claro que o cara ficou revoltado. Pô, como é que pode um cara de moto avança sinal? Você entendeu? Com celular na mão, bateu nele. Sabe o que ele fez? Ele pegou o celular do cara, do rapaz, e rebentou o celular dele. Espatifou ele no chão. Tá vendo, gente? Porque isso revolta. Gente, precisamos de ter mais cuidados. Não estou dizendo que o rapaz lá, que estava com o celular, é uma pessoa ruim, não é nada disso. Pô, mas tem que ter cuidado. Tem que ser mais cuidadoso. Nós temos que ser mais cuidadosos. Amanhã, por exemplo, né, a gente tem aquele encontro ali aqui na rua José Demétrio Coelho com rua Jeová Guimarães, não é? Que vai ser uma blitz educativa do trânsito. É, inclusive você é convidado a participar, né? Vai ter pipoca, vai ter muita coisa gostosa, vai ter algodão doce para a criançada, vai ter aferição de pressão, né? Vai ter alguns procedimentos da saúde. Então precisa de falar muito sobre isso. Os cuidados que precisamos de ter no trânsito, gente. Como tem acidentes nesse trânsito do Brasil, é uma loucura. Ontem mesmo, o senhor sabe, nós recebemos aqui o Bento, mas a Gabriela, vieram aqui para falar um pouco sobre esse encontro que vai ter, essa blitz, né? E a gente falou muito sobre isso. Então é preciso que os pais, que os marmanjos, que as mulheres, todo mundo que tem uma moto na mão, que tem um carro na mão, que tem um caminhão na mão, tenha cuidados. Estava ouvindo aqui agora a Rádio Tatiaia, lá houve um acidente na BR-040, tem quilômetros e quilômetros, tudo parado o trânsito, não é? Então, gente, é preciso ter cuidado. Cuidado pela vida, não é? Então, meu abraço, meu carinho a todos vocês. Também quero mandar um abraço aqui para o Zé Miguel. Alô, Zé Miguel, bom dia para você, que você tenha um ótimo dia. Alô, galera do Sacolão Cajuru, alô, meu bom dia para vocês, que vocês tenham um ótimo dia. Agora você vai ouvir Zezé de Camargo e Luciano, Marcas do Que Se Foi. Depois tem Vitor Léo e Jorge Matheus, Guerreiro, opa! Então vamos de música, né, gente? Meu bom dia pra você. E tem aqui o Edson cantando. Cadê minha grana? Eu, hein? Eu não sei de grana sua não, rapaz. Bom dia!

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2: 8:27.

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1: 8:30. Olha, gente, tem show na praça, dia 3. Todo mundo lá, hein? Bacana, né? Muito bem. E lembrando a todos que amanhã tem aquela Blitz ali na esquina da rua Jeová Guimarães com a rua José Demétrio Coelho. É uma Blitz sobre trânsito. Esse trânsito de Carmo do Cajuru tá perigoso. Gente, como é perigoso aquela esquina da clínica municipal ali. Gente, aquilo ali, não entendo até hoje por que não mudaram aquilo ali. Estão fazendo quebra-mola aí, que nem é quebra-mola, é quebra-carro, certo? Estão fazendo aí para todo lado, e naquele lugar ali, gente, a quantidade de crianças que descem lá quando termina a aula, professores, muita gente passando ali. Olha, eu vou muito ali no dia, né, ali em frente à coisa, e fico olhando. Ontem mesmo, nós estávamos comentando isso lá. Gente, vamos dar uma olhada nisso aí. Até ontem o Bento estava aqui, eu queria ter conversado com ele sobre isso. Acabou que eu não lembrei, que estava focado muito na Blitz, né, que é importantíssima também, né? Então a gente tem que ter cuidado. Acidente, gente, machuca demais da conta as famílias. Não brinque. Edson, cantando Cadê Minha Grana? Eu não sei. Depois de Paulo e Paulino, Águas de Minha Saudade. Bom dia.

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3: 8:36.

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3: 8h53.

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0: Obrigado, gente. Obrigado, obrigado. Deixa eu agradecer a todos vocês que estão aqui com a gente nessa noite maravilhosa. A Andréa da Transportes VD, né? Manda um alô aí a todos os irmãos caminhoneiros. A Andréa que está com a gente nessa festa bonita também. A Petrovila Combustíveis, ao Gleiço da Tubo Freios de Sete Lagoas, ao Café Sabor de Minas, né? Da pessoa do nosso amigo Dr. Eduardo e também o nosso amigo Rogério. Agradecendo ao Evaldo da Xavier Carnes junto com a gente nessa noite maravilhosa. E agradecendo de coração ao Vitor dos Poços Vila. Vitor, meu muito obrigado a você. E vamos fazer o seguinte, vamos pra frente que atrás vem gente. Vamos lá!
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4: 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Bom dia. 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Agora vamos com as últimas do esporte, né? Porque o pessoal do Cruzeiro está tudo feliz da vida, que ontem foi um show. Realmente, há muito tempo eu não vejo um time jogar o que o Cruzeiro jogou ontem. E o que aquele Matheus Pereira fez? Olha, esse cara tinha de estar na seleção. Ó, vou te falar a verdade, essa conversa de Neymar está enchendo a paciência de todo mundo. Levaram um jogador que está machucado, claro que ele é um extraordinário jogador, né? Se ele recuperar, vai ser ótimo. Mas então, vamos esquecer o Neymar um pouquinho, vamos cuidar para ver se ele melhora, porque a distensão dele é na panturrilha. E a panturrilha, meu amigo, comanda todos os atos esportivos que você faz. Não é? E o Cruzeiro ontem pegou esse time lá e meteu de 4-0 nele, e o Matheus Pereira fez um gol, que há muito tempo a gente não vê um gol bonito desse jeito. Podia ter sido um 6-7. Vamos lá, então? Bom dia!
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8: Quem chega com tudo é Daniel Rodrigues, começando a falar do Cruzeirão cabuloso, está nas oitavas de final da Libertadores, depois de atropelar o Barcelona de Guayaquil ontem no Mineirão, não tomou reconhecimento do time equatoriano. E aquele gol, hein, do Matheus Pereira, hein, Dani Gol? Aquele gol é um escândalo, né? Uma falta de respeito.
9: Grande atuação, se despediu da fase de grupos com uma atuação brilhante ontem, o Cruzeiro, com um golaço, como você disse, do Matheus Pereira. Quem não viu, vale a pena ver hoje. Pois é, e quem comentou e vai trazer todos os detalhes dessa partida pra gente foi o Ale Oliveira. Mais uma grande atuação do time Celeste no Mineirão, né, Ale?
10: Que apresentação incrível do Cruzeiro nesse 4-0 contra o Barcelona. Tudo bem que o Barcelona já não tinha mais chance nem de Sul-Americana, nem de ficar com a terceira colocação, mas o Cruzeiro jogou muita bola, abre o marcador logo aos 5 minutos com o Matheus Pereira. No segundo tempo vem muito mais determinado e transforma a vitória em goleada com naturalidade e com um show do Matheus Pereira, um golaço, o quarto gol aos 26 minutos. Que deu até pro Arthur Jorge colocar os jogadores do banco de reservas, até para poupar um pouco mais os seus titulares, porque o resultado já estava absolutamente garantido e a classificação como segundo colocado do grupo D também. Acho que a nota negativa fica para Fagner e Lucas Romero, que tomaram o cartão amarelo e que estão fora da primeira partida das oitavas de final da Copa Libertadores, mas o Cruzeiro deu muita esperança ao seu torcedor jogando a sua melhor partida nesse encerramento da fase de grupos da Libertadores.
9: Ainda ontem, pela última rodada da fase de grupos da Copa Libertadores, pelo grupo D, o mesmo do Cruzeiro, no La Bombonera, a Universidade Católica do Chile, que terminou em primeiro, venceu o Boca Juniors por 1-0. Pelo grupo F, o Palmeiras goleou o Júnior Barranquilla da Colômbia por 4-1 no Allianz Parque. No Paraguai, o Cerro Porteño bateu o Sport Cristal do Peru por 2-0. Ao meio-dia, teremos o sorteio dos confrontos das oitavas de final da Copa Libertadores. Clubes do Pote 1, aqueles que terminaram na liderança dos grupos, contra os clubes do Pote 2, que ficaram em segundo lugar. Classificado para as oitavas de final da Copa Sul-Americana, o Atlético volta as atenções agora para o Campeonato Brasileiro. Domingo, encara o Vasco às 16h, lá em São Januário. O time quer voltar a vencer fora de casa, né, Cláudio Rezende?
11: É, o Galo, para fechar bem esta primeira parte do Campeonato Brasileiro, tem que voltar a vencer fora de casa. O desafio é contra o Vasco, que na última rodada do Brasileirão perdeu de 3-0 em São Januário, tem uma pressão muito forte por lá. O jogo domingo, 16h, e o Galo com o time bem mudado por conta de ausências de atletas que vão jogar a Copa do Mundo, principalmente na defesa. O Júnior Alonso vinha sendo titular, já se despediu. O Juan, colega dele, está suspenso. A tendência é que joguem Lianco e Vitor Hugo, tendo Ivan Román de opção. E no meio campo, sem o Alan Minda, que vem ali armando o time junto com o Bernard, a tendência do Vitor Hugo mais avançado, e aí Alexander ou Tomás Pérez ao lado do Maicon. É o Galo tentando ter uma tranquilidade para não ficar próximo da zona do rebaixamento nesta parada da Copa.
9: Sexta-feira é do América na Série B. Em busca da primeira vitória na competição, o time encara o Juventude às 21h, lá em Caxias. O time deve ter novidades? Conta pra gente, Paulo Azeredo.
12: É isso, Dani. O América tem uma novidade sim na lista de relacionados para esse jogo de hoje, 21h contra o Juventude na Série B do Campeonato Brasileiro, lá em Caxias do Sul, mas tem uma baixa, se a gente pode dizer assim também, né? O Ricardo Silva é a novidade. Depois de tanto tempo, teve o Campeonato Mineiro fora, fica como opção no banco de reservas para o técnico Roger Silva. E o jogador Manuel foi contratado, era esperada a estreia dele até neste jogo, mas não viajou, continua aprimorando a parte física e também técnica, fica de fora desse jogo, portanto, contra o Juventude hoje à noite. O provável coelhão para hoje, hein, Dani? Com Gustavo, Léo Alaba, ainda Natan, Rafa Barcelos e Arthur. Alê, no meio campo, ao lado de Felipe Amaral, Segovinha, Elizar e Everton. Na frente, o Mastriani. É o coelhão precisando vencer na Série B para tentar o quanto antes sair da incômoda situação da zona de rebaixamento. É o repórter Paulo Azevedo.
9: Agora as informações da seleção brasileira. Vamos ao Rio de Janeiro, Granja Comaria, Wellington Campos.
6: Faltam 13 dias para a Copa do Mundo e o técnico Carlo Ancelotti intensifica os treinamentos aqui na Granja Comari, já avisando o jogo de domingo com o Panamá, que também está na Copa do Mundo e será o amistoso de despedida da seleção do Brasil. O jogo do Maracanã não contará com o Neymar, que segue tratamento intensivo, buscando a recuperação de uma lesão grau 2 na panturrilha direita. CBF tem até o dia 12 de junho para definir se Neymar vai se recuperar e jogar a Copa do Mundo ou se será substituído.
13: Brasil!
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4: Muito bem, gente. Bom dia para você, né? Fim de semana aí nós vamos ter muitos movimentos aí, né? Tem um teatro, gente, que vai acontecer agora no fim de semana, que tem um ator que ele imita mais de 30 personagens. Olha que bacana, hein? Parece que o cara é fera mesmo, viu, gente? Então vamos lá, né? Vamos lá ver o que ele vai aprontar para nós, né? Ah, meu Deus, coisa boa demais da conta, né? 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Então, gente, vamos ouvir uma música, né? Agora nós vamos ouvir uma música, depois nós vamos falar mais, porque agora, nessa sexta-feira, o bicho tá pegando, hein? Tá certo? Ah, lembrando, gente, também que tem uma mãe precisando de ajuda.

para buscar sua filha no estado do Piauí. A filha está doente e precisa de ajuda. E a mãe precisa de buscá-la, né? Então ela está pedindo aí para as pessoas ajudar a pagar a passagem. São duas passagens, viu? E você pode fazer o Pix, você que vai ajudar, dá o dinheiro que você puder dar. Pode ser R$10, R$20, R$2, aquilo que você achar, né, que você possa dar. Mas vamos ajudar, né, gente? Eu mesmo quero ajudar um pouquinho, né, gente? É importante isso aí, tá certo? O Pix é da Sandra. A Sandra é mãe, né, da menina que está doente lá, da sua filha que está doente. E o Pix está no número da mãe, né, que é o seu CPF. 844-449-3204. 844-449-3204. Isso é muito interessante, gente, a gente poder ajudar. Quando a gente ajuda alguma pessoa, o coração fica bem, não tem? Fica muito bom, viu, gente? Então, vamos fazer isso, né? E eu conheço a pessoa, eu sei que a pessoa, pelo menos, trabalha aqui já.

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2: Opa, bom dia para você. São exatamente 9 horas e 26 minutos. Que você tenha um ótimo dia, né? Daqui a pouquinho tem um recado aqui da Prefeitura Municipal. Tá certo? O Rodrigo Dias mandou para nós. É um recado interessante, tá bom? Agora você vai ficar com o Leonardo cantando Liga Lá em Casa. Essa música vai para a galera lá do bairro Nossa Senhora do Carmo. Né? Dona, não é isso? Galera, é a turma do bairro Nossa Senhora do Carmo. Não deixa a rádio Cajuru FM jeito nenhum. Alô, Érica, lá do Mangonga. Meu abraço para você. Também abraçando meu amigo João Paraquedas. Alô, Paraquedas, bom dia. Que você tenha um ótimo dia. Também abraçando aqui a Dona Sirene, o João do Gogó, Capivara, a Terezinha da Cunha. Alô, Ivane, meu abraço para a Ivane. A Ivane está ligadinha conosco. Ela e o Raul, né, Raul? Bom dia para vocês. Que vocês tenham um dia maravilhoso. Não é isso, Dona Arlinda? Arlinda é gente nossa, né? Gente boa. Também abraçando o meu amigo Valdivino José Vaz, que está ligadíssimo na rádio Cajuru FM. Esse divino não é fácil não, né, gente? Já foi vereador de Cajuru, já trabalhou na política há muitos anos e até hoje ele é político ainda. Ele é político, ele não deixa não. Quem gosta, meu amigo, não

Solta, né? Não é? Aí as perguntas assim, Roberto, você vai mexer com política ainda? Eu não sei. Eu não sei do dia da manhã. Eu sei do dia da agora, né? Nossa Senhora, mas tudo bem, isso é brincadeira, né, gente? Só apenas falando um pouco para a gente poder realmente estar sempre junto de vocês. Também quero mandar um abraço para o Claudiano. Alô, Claudiano, Claudiano, gente, bacana demais da conta, sua esposa Josiane, né? Alô, Pernambuco, alô, Glória, meu abraço para vocês. Quero abraçar também a galera da Nogueira Brasil. Ah, Nogueira Brasil, gente, ó, só tem amigos lá. Não é isso, Fernanda? É, a Fernanda é da Nogueira Brasil, né? Fernanda que nos ajudou aqui muito aqui na rádio, né? Era e seu irmão, né? Irmão que tem o nome de Fernando também. Então, abraçando aí o Fernando, o Renato, o Djalma, o Pedro, o Carlinhos, a Marina. Alô, Marina! Marina, filha do Libério, meu grande amigo Libério, companheiro político. E também a Bianca e, claro, a Fernanda, não é isso? E abraçando também a Magda e o Valério. Bom dia, vamos de música, né, gente? Conhecendo muito, Roberto. Solta a música aí. Leonardo liga lá em casa, depois tem João Pedro e Cristiano. Entre a raiva e a saudade. Ih, raiva pra quê, cara? Não adianta, não. Gente, aquela informação que eu passei pra vocês do rapaz que tava com o celular na mão, de moto, com o celular na mão, e invadiu, e não respeitou o sinal, teve o seu celular destruído pelo que deu uma batida, né? E o cara do carro foi lá e quebrou o celular dele. Tá vendo, gente? Tem que ter cuidado. Às vezes é gente boa, mas fica fazendo coisas que não pode. Tá bom? Então vamos de música.

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4: 9:33.
2: 9:33. Quero mandar um abraço para todas aquelas pessoas que nos ajudam aqui na Rádio Cajuru FM. Né? As pessoas que dão seu patrocínio aqui para nos ajudar. Né? Eu sei que os patrocínios não são aqueles patrocínios de todo tamanho, mas é o suficiente para nos ajudar. Isso é que importa, não é? Muito obrigado a todos vocês. Tem pessoas aqui, comércio, que estão aqui há anos e anos com a gente. Olha que bacana, né? E a rádio é muito importante para a nossa comunidade. Então, a gente precisa de realmente agradecer aquelas pessoas que ajudam. Também aqueles que fazem o seu trabalho aqui conosco, né? São voluntários, são pessoas que vêm aqui para nos ajudar. Não é isso? E eu quero falar também da Blitz, que vai acontecer nesse sábado agora, né? Amanhã, a partir das 9h30, 9h30, 9h, já pode começar a chegar. E essa blitz vai ser muito importante, vai falar sobre o trânsito, né? Uma conscientização do trânsito. Olha como é necessário isso. O trânsito é muito violento. Isso é no Brasil inteiro. Nós aqui talvez nem tanto, mas temos problemas também, não é? Então todo mundo precisa de ter cuidado com o trânsito para não machucar pessoas, né? Depois que machuca, não adianta mais, não é? Então, a nossa função aqui é só ajudar e contribuir, né? Eu sempre te falei, inclusive eu quero aqui mais uma vez agradecer a Câmara de Vereadores de Carmo do Cajuru, né? Eu fiquei muito sensibilizado com isso, que quem é que não gosta de ser agradecido, né? Então, a Rádio Cajuru recebeu homenagens aí da Câmara de Vereadores, todos os vereadores apoiaram, todos estavam lá, maravilha, muito obrigado a vocês. Às vezes eu falo alguma coisa aqui com relação a alguns posicionamentos, isso é uma ideia minha, isso está na minha cabeça, você entendeu? Que eu acho que é o que precisa, mas não quer dizer que tem que ser assim. Eu não sou dono da verdade, né? Mas eu tenho opiniões para dar e sei da integridade moral dos nossos vereadores. Não é? Então, a gente tem que agradecer muito. Muito obrigado a vocês. Né? Lá, nós estivemos lá, né? E também tivemos alguns companheiros da rádio, o Matheus, teve a Leninha, teve o Pedro Bete, o Pedro Paulo teve lá também um pouco, e outras pessoas que lá estiveram. Então, a gente fica feliz, não é? Quando aquilo que você faz tem uma boa reciprocidade na comunidade. Porque a Câmara de Vereadores, queira ou não, é um dos poderes de Carmo do Cajuru e de todos os municípios. E como a Câmara é importante, gente. Muitas das vezes você não chega em determinados... na administração, por exemplo, né, o prefeito não tem como ficar... atendendo todo mundo toda hora. Ele tem um trabalho mais. E aí sobra muito para vereadores. Aí os vereadores atendem, correm atrás de alguma necessidade que as pessoas estão tendo, ajuda a fazer as leis, né? Aprova as leis, não é? Porque o prefeito pode fazer uma lei aí, tal, tudo, chega lá, se a Câmara não aprovar, não tem lei. Certo? Então, a Câmara é extremamente importante. Como é também, claro, o setor jurídico do nosso município. Todos os setores jurídicos são extremamente importantes. E também como administração municipal. Já que eu estou falando de setor jurídico, eu quero falar da área de segurança, né? O nosso delegado de polícia, né? E também toda a galera aí da Polícia Civil, da Polícia Militar. Né, gente? Como essas pessoas são importantes para nós. Meu abraço a todos eles. E também quero agradecer aí o prefeito municipal pelo trabalho que ele tem feito. Não é? Não vou entrar aqui em polêmicas, eu sei que tem muitas pessoas que reclamam disso, aquilo, aquilo outro, mas isso é normal. Não é? a crítica era muito importante, principalmente se ela for uma crítica construtiva, não é? Eu já falei aquele caso, né? Quando a pessoa te faz uma crítica, aí você vai ver se você está errado ou se você está certo. Se você estiver errado, você conserta. Se você estiver certo, você deixa para lá. Então, é assim que a gente tem que fazer. Então, meu abraço também à administração pública de Carmo do Cajuru, senhor Vinícius. E vem aí João Pedro e Cristiano, Entre a Raiva e a Saudade. Depois tem Jorge Mateus, O Mundo é Tão Pequeno. Tá certo? Bom dia!

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3: 9h49.
4: 9h49, gente. 9h49, né, gente? Estamos chegando ao final do nosso programa. 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Vocês veem como é que os impostos arrebentam a gente, né? Meu Deus do céu. Esse país nosso é só imposto, imposto, imposto. A gasolina vai subir. Todo dia você vê uma coisa assim que ataca o bolso da gente. Eles falam que o brasileiro trabalha a metade do ano para pagar imposto. Imposto para quê? Para os políticos, né? Você imagina bem a quantidade de imposto que o povo de Cajuru paga? Se a metade desse dinheiro caísse aqui em Carmo do Cajuru, nós teríamos a melhor cidade do mundo. Porque nós pagamos muito mais imposto, mas acontece que a hora que esse dinheiro cai lá no meio dos políticos, com a corrupção que nós vemos nesse país, e de todos os lados, envergonha, rebenta as pessoas. Não é? O que a gente espera é que os nossos políticos aqui de Carmo do Cajuru sejam sempre honestos, muito corretos, porque já basta o que vem de Brasília, o que vem às vezes do Estado também. Bom dia! Agora é hora de Padre Zezinho, daqui a pouquinho, Padre Reginaldo Manzotti. Bom dia para você!

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1: Senhor Jesus, abençoai este dia. Pai nosso que estais no céu, santificado seja o vosso nome. Venha nosso vosso reino, seja feita a vossa vontade, assim na terra como no céu. O pão nosso de cada dia nos dai hoje. Perdoai as nossas ofensas, assim como nós perdoamos a quem nos tem ofendido. E não nos deixeis cair em tentação, mas livrai-nos do mal. Amém. Senhor, eu peço a bênção. O Senhor esteja convosco, Ele está no meio de nós. Abençoai, Senhor, todos e cada ouvinte, e que este dia a Tua presença os acompanhe. Esteja à frente de cada um para os guiar, esteja atrás para os proteger, esteja ao lado de cada ouvinte para os amparar. Que a bênção de Deus esteja com todos, Pai, Filho, Espírito Santo. Amém. Um ótimo dia para você.
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1: Muito bem, gente. Agora é hora de Padre Reginaldo Manzotti. Meu bom dia, meu muito obrigado. Até segunda-feira com o programa Cheiro da Terra com Roberto Fonseca. Eu estarei aqui de volta na hora do Jornal da Cajuru FM. E no jornal tem uma nova pesquisa rodando por aí. Bom dia!
3: Rádios irmãs cujos nomes se... Título de Nossa Senhora do Carmo, madrinha da obra Evangelizar é Preciso. Você a chame com o nome em que você se sente mais filial. Nome maternal de Nossa Senhora, as mil Ave Marias. Vamos juntos, em nome do Pai, do Filho e do Espírito Santo. Amém. O Evangelho nos diz que Jesus entrou no templo e observou tudo. Mas, como já era tarde, saiu para Betânia com os 12. No dia seguinte, quando saíam de Betânia, Jesus teve fome. De longe, viu uma figueira coberta de folhas e foi até lá ver se encontrava algum figo. Quando chegou perto, encontrou somente folhas, pois não era tempo de figos. Então Jesus disse à figueira, que ninguém mais coma este fruto. Os discípulos escutaram quando ele disse, que ninguém mais coma deste fruto, e os discípulos escutaram. Jesus entrou no templo e começou a expulsar os que vendiam, os que cobravam no templo. Derrubou a mesa dos cambistas, as cadeiras dos vendedores de pombas. Ele não deixava ninguém carregar nada através do templo e ensinava o povo dizendo, Minha casa será chamada casa de oração para os povos, não é isso que está escrito? No entanto, vós fizestes dela uma toca de ladrões. Os sumos sacerdotes, os mestres da lei ouviram isso e começaram a procurar uma maneira de matá-lo. Ao entardecer, Jesus e os discípulos saíram da cidade. Na manhã seguinte, quando passavam, Jesus e os discípulos viram que a figueira tinha secado até a raiz. Pedro lembrou-se e disse a Jesus: Ora, mestre, a figueira amaldiçoada secou. Jesus disse: Tende fé em Deus. Em verdade eu vos digo, se alguém disser a essa montanha, levanta-te e atira ao mar, e não duvidar no seu coração, mas acreditar que isso vai acontecer, assim acontecerá. Tudo o que pedirdes em oração, acreditai que já o recebestes e assim será. Disse Jesus no final: Tendes fé em Deus. Tudo o que pedirdes em oração, e não duvidardes, e acreditai que já o recebestes, assim será. Senhor, pedi e recebereis, procurai e achareis, também são tuas palavras. E é isso exatamente que queremos pedir hoje. Queremos pedir e clamar por intercessão de Nossa Senhora, que não duvide o nosso coração, que não duvide e não fraqueje a nossa fé. Senhor, eu retomo a tua palavra. Tende fé em Deus. Senhor, aumentai a minha fé. E ele continua: se alguém disser à montanha, levanta-te e atira ao mar, e não duvidar no seu coração, mas acreditar que isso vai acontecer, assim acontecerá. Senhor, olhai, olhai com misericórdia na intenção de cada pessoa que está rezando, cada pessoa que está pedindo, cada pessoa que está clamando. Senhor, pelas ondas do rádio, pessoas que estão dirigindo, pessoas que estão numa fila para ser atendida por algum médico, alguém que está procurando um emprego e já há tempo só recebe não. Vamos ligar e esta ligação não chega. Pessoas que estão pedindo e clamando a libertação de um vício. Senhor, nós nos apegamos à tua palavra para pedir, clamar, suplicar. Atenda-nos, Senhor, por intercessão da Santa Virgem Maria, tua mãe e nossa mãe, fechando este mês de maio, fechando com as mil ave-marias. Bem sabemos, Senhor, que quem precisa de oração somos nós. Atenda-nos, Senhor. Escute-nos, Senhor. Que a tua palavra se realize nesta pessoa que está com uma ferida aberta, nesta pessoa que está numa máquina fazendo hemodiálise, fazendo tratamento contra o câncer, uma quimioterapia, uma radioterapia. Seu orar, seu clamar, não resistirão ao poder de meu Deus. Senhor Deus, olhai com misericórdia, escutai com bondade. São apelos de pessoas que às vezes não têm a quem pedir socorro e fazem da oração o último grito, um apelo. Olhe para as pessoas doentes, para as pessoas acamadas, e tenha misericórdia, Senhor. Tenha misericórdia, Senhor, porque somos pecadores. Tenha misericórdia porque somos necessitados. Sexta-feira também lembramos a tua misericórdia, Senhor. Escutai-nos, atendei-nos, aliviai o fardo da vida. Eu vou para o intervalo, eu volto já, volte comigo.
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5: 10 e 14.
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7: E eu quero dividir com você este momento tão forte que hoje celebramos. Temos o programa, ao meio-dia presido a missa. E logo depois da missa, imediatamente, você vai poder acompanhar pela TV Evangelizar, pelo YouTube Padre Manzotti, na íntegra, a recitação de 1000 Ave Marias. E é de grande importância. Divido com você, porque, é claro, todos aqueles que já mandaram e eu já levei o primeiro livro até a ermida de Nossa Senhora de Fátima. Hoje, nas redes sociais, eles irão colocar o material. Você está vendo imagens. Já levamos. E todas essas intenções que ao longo do mês foram mandadas, foram colocadas com muita oração, com muito carinho, com muita confiança na intercessão de Nossa Senhora, lá na ermida de Nossa Senhora de Fátima, em Portugal. Hoje também já estão lá. Mas se você ainda não fez, pode fazê-lo. De que forma? A melhor forma e mais rápida para chegar até a 1 da tarde. 0800 410 6060. Fale com os nossos atendentes, moças, rapazes, e diga: olha, eu quero meu nome nas 1000 Ave Marias. Outra forma, também certeira, é 41, WhatsApp 41-3221-6060. Faça isto, faça agora, ainda é tempo. Rafaela, que a paz de Jesus esteja com você.
8: Bom dia, padre, a sua bênção.
7: Deus abençoe. Você fala de onde?
8: Eu falo dos Estados Unidos, da cidade de Denbury.
7: Minha saudação a Denbury e a todos Sim. Os brasileiros que me acompanham nos Estados Unidos. Diga lá, como é que você me acompanha ali, filha?
8: Eu acompanho pelo aplicativo da Rádio Evangelizar, é preciso.
7: Tá bom, então a palavra é sua, querida.
8: Padre, hoje eu venho aqui pedir uma oração Há um mês e 18 dias eu me casei na igreja e desde esse dia eu tenho vivido uma batalha espiritual muito forte. E sendo um deles com a família do meu esposo. Desde que eu conheci o meu marido há 7 anos atrás, eu nunca fui bem aceita pela família dele.
7: Sim.
8: E no dia do nosso casamento, como os nossos pais não puderam vir, a gente fez uma transmissão para que eles pudessem acompanhar esse momento tão importante na nossa vida.
7: Sem dúvida.
8: E por alguma fofoca que aconteceu, o pai e a avó do meu esposo, que são pessoas que ele ama, assim, que não tem explicação, não foram. E depois disso, o pai e a avó bloqueou ele. Desde então, ele não tem contato mais com o pai e com a avó, não deram explicação, não falaram nada, só bloquearam ele. E nisso, meu marido tem andado muito triste. Às vezes, eu encontro ele chorando, reclamando, porque ele vem de um trauma muito forte da infância.
7: Entendo.
8: Então, isso que está acontecendo está abrindo outra ferida que Deus tinha restaurado. Então tá abrindo outra ferida no coração dele e isso tem trago algumas alfinetadas pro nosso casamento, porque às vezes eu encontro ele chorando e eu sinto culpada disso, porque eu penso, e se eu não tivesse na vida dele, ele não estaria passando por isso.
7: Filha.
8: E se eu não tivesse aqui, eu fico carregando uma culpa. O porquê que eles não gostam de mim, o porquê que eles não me aceitam, o porquê que eles não aceitam o nosso matrimônio. E me dói muito ver a situação que o meu marido tá, padre, porque ele tá numa situação, assim, complicada. Porque de um lado é a família de sangue, do outro é a esposa, a família que ele tá construindo hoje. Então eu entendo ele e desde então eu tô em fortes orações, muito joelho no chão, padre, pedindo a Deus, a Nossa Senhora Aparecida, que eu sou muito devota. Que ela restaure a união dessa família, restaure o coração do meu esposo que anda tão ferido, tão machucado. E que eles possam um dia perceber que a única coisa que eu quero pro filho dele é o bem. Não só o bem de ter uma vida boa, mas o bem de ser um homem de Deus. Meu marido, padre, ele não frequentava a igreja. E hoje, graças a Deus, todos os domingos, depois que a gente se conheceu, é sagrado o nosso domingo na igreja. Hoje a gente faz parte de um grupo de casal. A gente se casou na igreja, ele fez recentemente a catequese e a crisma. E assim, é coisas que eu quero para ele hoje, é isso, é que ele ganhe o reino dos céus. Então hoje, padre, eu gostaria de pedir essa oração porque eu tô com um fardo. Eu tô com cansaço, eu tô exausto, eu tô me culpando por algo que eu não sei o que eu fiz.
7: Então, eu deixei você falar, se desabafar, mas Rafaela, eles já sabiam que vocês se relacionavam, que vocês estavam 7 anos juntos?
8: Sim, a gente então, veio do Brasil juntos.
7: Então, o que eu quero te dizer, o problema não está em você. Filha, vou repetir. Houve alguma desavença entre você e a avó e o pai dele?
8: Nunca, padre.
7: Então, o problema não está em você. E eles vão aceitar. É momentâneo. Bloquearam. É momentâneo. É um ato de um profundo egoísmo da parte deles. Não carregue a culpa. Você mesmo elencou. E isso é importante quando vir esse sentimento de culpa. O quanto vocês juntos cresceram diante de Deus e também construíram a vida aí nos Estados Unidos. Então, quando o inimigo colocar essa culpa dentro de você, não permita que isso cresça. Ou você mesmo elencou. Vocês fizeram a caminhada de igreja, vocês não faltam ao domingo, ele fez a catequese, ele fez o processo de retomada da igreja. Vocês são felizes, não são?
8: Sim, padre.
7: Hoje ele está triste. Hoje, deixe ele viver esse momento. Não é o que ele está vivendo, é como se fosse um luto. Um sentimento muito ruim de frustração, de tanto amor que ele tinha para com a avó, com o pai, de terem feito essa desfeita. Minha sugestão, Não cobre muito, apenas mostre-se presente. Eu estou aqui, eu te amo, nós nos amamos. Na medida que ele conseguir falar, se encontrar ele chorando, deixe ele abrir o coração. Talvez para você é mais fácil falar dos sentimentos. Para ele, não. Talvez para ele, pelos traumas que ele passou, falar das dores é difícil. Apenas esteja carinhosamente presente. O matrimônio de vocês não foi um erro. Você escutou o que eu falei?
8: Sim, padre.
7: Você escutou? O matrimônio de vocês não foi um erro, foi uma bênção. Duas pessoas que, significativas bastante para ele, tomaram uma atitude egoísta. Mas isso não vai atrapalhar o seu matrimônio. Não é hora de cobranças, não é hora entre vocês de cobrança. É você estar amorosamente presente e, às vezes, silenciosamente. Nem diga para ele tudo isso que você me disse. Não deixe o sentimento de culpa crescer. Vai passar. Você acredita em mim?
8: Sim, padre.
7: Você acredita em nome de Jesus? Eu estou proclamando em nome do Senhor Jesus das Santas Chagas. Este momento difícil vai passar.
8: Amém.
7: E levarei nas mil ave-marias. Eu vou para o intervalo, eu volto já. Conte com as nossas orações.
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0: de Danbury, nos Estados Unidos, acompanha pelo aplicativo. Também quero saudar a Web Rádio Insuperável de Framingham, Massachusetts. Também nos transmite lá a Web Rádio Mundial FM de Radford. E agora, recentemente, Web Rádio Milícia do Espírito Santo, Carolina do Sul. Minha saudação a toda a comunidade da Missão Estados Unidos e, de modo particular, ao nosso querido embaixador nos Estados Unidos, Padre Adriano Lessa. Aproveito para lembrar, povo dos Estados Unidos, eu estarei no mês de agosto. E digo duas datas. Dia 15 e 16, nós teremos em Hudson, Massachusetts, o retiro da obra Evangelizar é Preciso, Missão Estados Unidos. Será no Clube Português, dia 15, é um sábado, das 8h30 às 5. Domingo, dia 16, das 8h30 às 5 da tarde. Faça sua inscrição pelo site Padre Reginaldo Manzotti, .com.br e também pode fazer pela Missão Estados Unidos no Instagram @missão.usa. Dia 15 e 16, retiro. Dia 22 de agosto, eu estarei em Delham, em New Jersey. Momento de espiritualidade inabalável. Com fé, a tempestade vai passar. Será na Escola Católica da Sagrada Cruz, das 8 da manhã às 5 da tarde. Garanta sua presença, faça sua inscrição. Nós vamos à leitura orante de Jó. Escute o que as pessoas têm dito.
1: Sou uma filha de Deus de algum lugar do Brasil. Padre do céu, estava ansiosa esperando pela leitura do livro de Jó.
0: Olha,
1: ela
0: aí
1: é simplesmente impactante.
0: De fato.
1: É fantástica. Ela é um ensinamento para a nossa vida diária. Ela é um tapa na cara de todos nós, de como devemos agir diante das dificuldades.
0: Com
1: Porque
0: certeza.
1: Muitas vezes a nossa fé, ela é muito infantil. É, no sentido de criança birrenta mesmo,
0: Sim.
1: sabe? Às vezes a gente pede as coisas para Deus e as coisas não saem como planejado.
0: Isso.
1: E a gente logo se revolta. Mas é isso, que possamos ter um pouquinho da grandeza de Jó. Eu estou simplesmente amando essa leitura, padre.
0: Que bom, Deus seja louvado, filha de Deus. Bíblia aberta, cartilha de oração.
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0: E hoje, capítulo 21. Capítulo 21. A resposta de Jó a quem ontem discursou, que foram palavras duras, Zofar. O mais tenaz, o mais ferrenho crítico foi ontem Zofar. O que Jó tem a dizer hoje? Capítulo 21. Em tese, não me queixo de nenhum ser humano. Diz Jó no versículo 2. O melhor consolo que vocês podem me dar é escutar com atenção as minhas palavras. Tenham paciência com o que eu falo. Depois de eu terminar, vocês podem zombar de mim. Veja, eu dizia há pouco para a pessoa, há certos momentos que não tenho o que falar, é estar presente e escutar. A presença silenciosa é muito importante. Tem horas que não há palavras do que dizer. O sentimento está muito à flor da pele. São pequenos gestos de carinho que fazem toda a diferença. Escutem com atenção minhas palavras. Versículo 4. Não é de nenhum ser humano que eu queixo. E é por isso que estou tão impaciente. Se vocês olharem para mim, porão a mão na boca assustados. Quando penso no que aconteceu, fico perturbado. O meu corpo todo treme. Quantas vezes há acontecimentos em nossa vida que quando você lembra, você leva um susto. Quando você acorda, acorda com até um certo desespero. Meu Deus, eu queria continuar dormindo, porque não é verdade que isso está acontecendo na minha vida. Eu estou perturbado. Eu me sinto perturbado. Jó viveu isso. Vai comer, não tem vontade, não tem fome. Tenta assistir algo na televisão, mas parece que não, nada te pega. Vai rezar, não sente consolação. Você já passou por esta situação? É isso que Jó está dizendo. Se vocês olharem para mim, porão a mão na boca, assustados. Quando eu penso no que aconteceu, versículo 6, talvez você se identifique hoje com Jó. Quando eu penso no que está acontecendo na minha vida, eu fico perturbado, meu corpo treme. Jó continua: por que será que os maus continuam vivos? Por que chegam ricos à velhice? Eles têm filhos e netos e vivem para ver os bem crescidos ao seu redor. Versículo 9. Um questionamento que muitas pessoas fazem, e não tenha vergonha disso. Questionar não é duvidar. Nada ameaça a segurança dos seus lares. Deus não os castiga. Versículo 14. No entanto, a Deus eles dizem: deixe-nos em paz. Não queremos saber das tuas leis. Quem é Deus Todo-Poderoso para que o adoremos? Que adianta fazer oração a Ele? Os maus progridem pelos seus próprios esforços. Mas eu não aceito o seu modo de pensar. Versículo 19. Vocês dizem que Deus castiga o filho pelo pecado dos pecados do pai. Mas é o pai que deveria ser castigado para que aprendesse a lição. Repito, olha um conceito que ainda perdura até hoje e Jó já destrói: que os filhos pagam pelo erro dos pais, como se Deus amaldiçoasse, como se Deus, pelo pecado dos pais, amaldiçoasse os filhos. Isso não é verdade. Olha que questionamento forte. Atenção, capítulo 21, versículo 19. Vocês dizem que Deus castiga o filho pelo pecado dos pais, mas é o pai que deveria ser castigado para que aprendesse a lição. Que o pecador receba seu próprio castigo e ele sinta o peso da ira do Todo-Poderoso. Eu vou para o intervalo e eu volto. Mas eu deixo uma pergunta.
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0: continuando a leitura orante de hoje, que se você perdeu agora, tem às 10 da noite, mas essa leitura orante queria muito que se mandasse para as pessoas. No versículo 19, eu vou escrever na minha Bíblia e convido você a fazer. Coloque um paralelo. João, capítulo 9, versículo 2 a 3. Eu escrevi. Por quê? Porque exatamente esse texto, Jesus interpreta. Caminhando, João 9:1, viu Jesus um cego de nascença. Os seus discípulos indagaram a ele: Mestre, quem pecou, este homem ou seus pais, para que nascesse cego? Jesus respondeu: Para que nascesse cego. Jesus respondeu: Jesus respondeu: Jó. Olha a imagem na televisão de Jó. Você está neste lugar? Você está perturbado com essa imagem de Jó? Nada te perturbe. E eu convido paralelamente hoje a você ler do livro Inabalável, página 95. Padre, eu já li o livro inteiro. Pegue a página 95. Questionar não é sinal de incredulidade, mas de busca. E toda busca sincera é por si só um movimento de fé. Vou repetir. Você viu o que Jó disse? Eu estou perturbado. Eu não consigo sentir alegria. Eu não concordo com esta forma de vocês compreenderem Deus. Questionar. Página 95 do livro Inabalável. Não é sinal de incredulidade, mas de busca. E toda busca sincera é por si só um movimento de fé. Eu não posso continuar a leitura, mas você pode. Página 95. É uma explicação mais aprofundada do texto. Senhor, nada me perturbe. Nada me amedronte. Tira essa batedeira de dentro de mim. Afaste-me, Senhor, desses sentimentos que estão me tirando a paz. Senhor, dai-me paciência e confiança em Deus. Tudo passa, Senhor. Há quem tem Deus, nada falta. Esta foi a leitura orante de hoje. Se me permite, até peguei duas Bíblias hoje. Pega esse texto. Pega essa leitura orante. Às 8 horas será colocado no YouTube Padre Manzotti. E mande para alguém. Você vai estar evangelizando. Leilani, falei certo o seu nome?
1: Falou, padre.
0: Seja bem-vinda, Leilani. De onde você fala?
1: Eu falo do Rio de Janeiro, São Gonçalo.
0: Meu abraço a Rio de Janeiro, São Gonçalo. E como que você me acompanha?
1: Pela Rádio Catedral.
0: Você já tentou na sua casa sintonizar a TV Evangelizar 16.1?
1: Não.
0: Faça isso e se conseguir, depois me mande um áudio no 41-3221-6060. E se alguém do Rio conseguir, mande para mim um áudio. Estou ansioso. Ali no Rio de Janeiro, canal aberto, 16.1. Diga, Leilânia, palavra é sua.
1: Padre, sua bênção.
0: Deus abençoe.
1: Eu sou sofro de depressão há 14 anos.
0: Fale mais alto, querida.
1: Eu sofri de depressão há 14 anos.
0: Tá.
1: Há 3 meses eu fui diagnosticada com esquizofrenia.
0: Tá.
1: Eu tenho depressão, ansiedade e bipolaridade,
0: tá,
1: além da esquizofrenia. E, infelizmente, eu já tentei suicídio 10 vezes.
0: Misericórdia pelas santas chagas.
1: E, por causa disso, eu adquiri uma arritmia cardíaca, porque a última tentativa eu tomei alguns remédios, né? E foi muito forte, e então eu fiquei mal. Então, agora eu descobri que eu tô com arritmia cardíaca por causa disso.
0: Tá.
1: E eu, como eu falo para as pessoas não entendem que eu sofro disso.
0: Uhum.
1: Então, eu perdi todos os meus amigos.
0: Certo.
1: E eles me abandonaram no momento que eu mais precisei.
0: Parece que eu estou escutando a história de Jó.
1: É, eu estava ouvindo e eu estava vendo que é parecido com a minha. E a minha mãe, eu perdi meu pai tem 12 anos, e a minha mãe é a única pessoa que vive comigo, que luta comigo diariamente,
0: tá,
1: para enfrentar as minhas crises, os meus desesperos, e tá difícil, padre.
0: Eu deixei você falar. Você fez uma anamnese, você fez um relatório de todas as suas doenças, e eu acolho e acredito piamente que a vida para você, viver para você, é um fardo. Mas eu tenho uma pergunta para você. O que você tem feito? Tá, o diagnóstico você sabe, mas o que você tem feito para vencer este diagnóstico? Você está com acompanhamento médico?
1: Estou.
0: Você toma remédio?
1: Tomo.
0: Certinho?
1: Certinho.
0: E a tua vida? E a tua vida espiritual?
1: Padre, eu tive uma experiência, né? E como que se diz a palavra?
0: Fala mais alto.
1: Eu tive uma experiência há pouco tempo.
0: Ah.
1: E eu comecei a fazer a crisma na minha igreja.
0: Catequese.
1: E quando faltava 3 semanas para acontecer a crisma, eu larguei por causa da depressão.
0: Filha, eu entendo, mas não aceito.
1: É, eu também não.
0: Então você vai voltar e você vai conversar com a sua antiga catequista na sua paróquia.
1: Uhum.
0: E você vai concluir. Filha, volta a dizer, saber o diagnóstico é importante para o médico. Para você, é importante o que fazer para vencer isso. A dimensão espiritual é importantíssima. Volte, faça essas 3 semanas e com uma licença do pároco, e o padre pode obter essa licença do bispo, você pode ser crismada em qualquer período do tempo. Eu não estou arrumando uma solução fácil. Diante do teu caso, eu como padre, como pároco, agiria assim. Pediria uma licença ao bispo para a crisma, para que você continuasse. Mas e a missa dominical? A visita ao Santíssimo Sacramento? Está faltando Deus na tua vida um pouco mais, filha. Você precisa se agarrar em Deus para se levantar mais fácil. Alô?
1: Então, alô, tá me ouvindo?
0: Levarei seu nome em oração. Volto já.
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2: 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Digo para você antes de seguir, já ligou? Seu nome já está para as mil Ave Marias, 0800-410-6060-41-3221-6060. Hoje, aniversário da rádio Bom Jesus FM, Bom Jesus do Galho, Minas Gerais. Cedro FM, Cedro, Ceará. Cidade FM, Jequitibá, Minas Gerais. Cultura FM, Três Lagoas, Mato Grosso do Sul. Poço Dantas FM, Poço Dantas, Paraíba. Estilo FM, Braço do Norte, Santa Catarina. E OT TV, OTT pela TV Internet. IBL, Imperatriz Maranhão. E hoje, aniversário do Padre Kleina, ele que é meu afilhado de ordenação, é um colaborador, grande colaborador da obra Evangelizar, tem missa às quartas-feiras, 7:30 PM, na TV Evangelizar, no sábado também, às 18h. Que Deus o abençoe, Padre Kleine, obrigado por ser o colaborador da obra Evangelizar é Preciso. Filhos queridos, nós estamos chegando no final do mês de maio. Eu quero agradecer a quem colaborou, mas você recebeu, junto com o Jornal do Evangelizador, um boleto extra. E eu quero pedir, por favor, passe hoje no banco. Vá na casa lotérica. Filhos, nós estamos com 17% de adesão. Eu vou repetir, 17%. Fiquei surpreso, pasmo, por favor. Passe hoje no banco. Vá na casa lotérica. Filhos, nós estamos com 17% de adesão. Eu vou repetir.

sujosa na parte branca. A extra é essa parte verde. Nós estamos com 17% desta segunda etapa. E olha que o mês passado fechamos em 39%. Obrigado, viu, a quem doou. Muito obrigado. Mas eu peço ao teu coração hoje, nesse último dia útil do mês de maio, no meio dia das mil ave-marias, toma uma decisão agora, antes do almoço ou depois do almoço. Faça a sua doação extra. Eu te peço, na confiança e no amor de Nossa Senhora, nós estamos precisando muito da sua colaboração hoje, da campanha extra das Santas Chagas. Por favor, desculpe o meu desabafo, mas é um desabafo de quem confia na obra, confia em Deus, mas confia em você. Por favor, faça sua contribuição. Amém. Juntos, para a novena, segundo dia, Jesus das Santas Chagas pela libertação dos vícios. Senhor, Pai misericordioso, pelas santas chagas do teu Filho Jesus, concedei vida a todos aqueles que se encontram encarcerados em um vício, escravos de alguma droga. Senhor, Pai cheio de misericórdia, pelas santas chagas gloriosas de Jesus, libertai da escravidão o vício das drogas, bebida, cigarro, compulsões, mentiras, jogos. Quebrai todas as cadeias e os grilhões dessas pessoas, cujos nomes cito agora. Diga o nome da pessoa. Confia no Senhor. Pedi e recebereis, procurai e achareis. Senhor, Pai misericordioso, Deus da vida, pelas santas chagas de teu Filho, libertai da carência, dos traumas, desgostos, de toda a escravidão espiritual, afetiva, emocional, moral. Preenchei o vazio na vida dessas pessoas para que sintam a libertação deste mal. Senhor, pelas cinco chagas de teu Filho Jesus, tirai todo o malefício, dai serenidade no viver e no querer. Livrai de toda carência, rejeição, falta de amor, amargura, todo complexo e más companhias. Jesus das Santas Chagas, libertai a família dos vícios. Jesus das Santas Chagas, libertai a família dos vícios. Jesus das Santas Chagas, libertai a família dos vícios. Mas também peço por todos os traumas que a família carrega, tendo alguém escravo do vício. Os filhos, esposa, marido, todos os males que a família está sofrendo. O Senhor esteja convosco. Ele está no meio de nós. Abençoai, Senhor, a água, a roupa dos enfermos, as fotos de família. Por intercessão de Nossa Senhora, hoje, principalmente nas mil ave-marias, São Pio de Pietrelcina, nos méritos das Santas Chagas, em nome do Pai, do Filho e do Espírito Santo. Amém. E eu me despeço, até daqui a pouco na missa, nas mil ave-marias, com o clipe Pelas Mãos de Maria, YouTube Padre Manzotti. Evangelizar é preciso.

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1: 11 horas.
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4: 11 e 2.

0: Rádio Cajuru FM comunica falecimento ocorrido nesta cidade.
1: Faleceu Maria da Luz Santos. Seu velório acontece na funerária Cajuru. Seu sepultamento será hoje às 15h45, no cemitério de Carmo Cajuru. Faleceu Maria da Luz Santos. Velório na funerária Cajuru, sepultamento às 15h45. Também faleceu Maria Madalena de Oliveira Taveira, conhecida como como Madalena do Tiú. Seu velório e sepultamento a confirmar, viu, gente? A gente não sabe aonde vai, onde será o seu velório, viu? Então ainda está para confirmar o velório e o sepultamento. A que horário que vai ser, tá bom? É isso aí. Muito bem. Infelizmente, nós não temos ainda esse horário ainda. E nem nos foi passado também aonde ela estará sendo velada. Tá bom? O mais, meus sentimentos a todos os familiares, viu, gente? Bem, gente, algumas informações. Amanhã tem uma blitz, né? Aqui na rua Jeová Guimarães com a rua José Demétrio Coelho. É uma blitz educativa sobre o trânsito. Muito importante isso, nós precisamos de educar bem os nossos motoristas e até os pedestres. Tem hora que pedestre também abusa, não é? É extremamente perigoso. E nós estamos vendo aí que Minas Gerais está batendo todos os recordes em atropelamentos, em mortes, não é? No trânsito. Então vamos todo mundo tomar cuidado. E o Bento ontem esteve aqui, né, o responsável pela área de trânsito, e explicou direitinho como seria e como será, né, essa blitz que acontece amanhã. Vai ter aferição de pressão, vai ter alguns procedimentos de saúde, vai ter algodão doce, vai ter pipoca, a meninada pode ir lá que tá beleza, né? É isso? Muito bem. Sabe um negócio que eu achei engraçado aqui, que eu fiquei uma reportagem, vamos passar aqui, que o Lula e o pessoal da esquerda estão chateados porque o Estados Unidos, né, ele declarou o PCC e o Comando Vermelho como terroristas. Mas são terroristas mesmo, hein? Qual que é o procedimento desses comandos vermelhos que tem no Brasil? PCC. O que que o PCC faz, gente? Olha, não tem que achar ruim, gente. Nós precisamos de segurança. Proteger PCC, Comando Vermelho? Ah, tenha santa paciência, né, gente? Aí tem hora que... É isso aí, né? Gente, falei também ontem sobre uma batida, falei hoje sobre a batida de uma moto, onde tinha o motorista da moto, estava com um celular na mão, conversando, tá certo? Olha para você ver, né? E bateu no carro aqui na praça, naquele sinal ali perto da loteria. E o rapaz do carro desceu, né, que o carro foi batido, pegou o celular do dono da moto, né, que estava, que vê se pode estar com o celular na mão na hora que a moto está rodando, e quebrou o celular dele. E o cara não pôde falar nada, ele fala o quê? O cara está erradíssimo, né? Pode ser até uma boa pessoa, mas estava fazendo uma coisa que não pode, não é? Então, gente, é isso aí. 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Mais uma vez, quero lembrar aqui que faleceu Maria Madalena de Oliveira Taveira, conhecida como Madalena do Tiú. Velório e sepultamento ainda serem confirmados. Viu, gente? Nós ainda não sabemos o horário. Faleceu também Maria da Luz Santos. Velório da funerária Cajuru, sepultamento às 15h45. No cemitério local aqui, né, gente? Então, é isso, né? E lembrando mais uma vez da Blitz amanhã sobre o trânsito, orientações sobre o trânsito, na rua José Demétrio Coelho, esquina com o Jeová Guimarães. Teremos lá pipoca, algodão doce e alguns procedimentos relacionados à saúde. Tá certo? É o Maio Amarelo. Tá certo? Ó, gasolina mais cara. Oh, meu Deus do céu. Só aparece coisas para mexer no bolso das pessoas. E olha, que tem orientações aí. Muitas pessoas falam, e é verdade, que o brasileiro trabalha 5 a 6 meses só para pagar imposto para governos, para administradores públicos, para as pessoas públicas desse país. Certo? E você nega aí com salário de 100 mil, 150 mil, 200 mil, você entendeu? E ainda tem muitos políticos desonestos que consomem o dinheiro público. Até falei hoje de manhã, se Carmo do Cajuru ficasse com 50% do que ele produz aqui, nós teríamos a melhor cidade do mundo. Porque, fora, é muito imposto que o povo aqui paga. É imposto demais da conta. E vai para onde? Não precisa nem falar, né, gente? Ainda bem que nós temos um bom conceito sobre os políticos de Cajuru com relação à honestidade. Certo? Esperamos que sejam sempre honestos. Isso é que nós precisamos. Não é? Agora, esse negócio de só jogar dinheiro para o governo, esses recursos que são destinados a várias cidades, a vários municípios, nesse Brasil afora, todo mundo sabe, aí todo dia, o rombo que isso é. Ninguém sabe o que fez. Muitos, não são todos, né? Muitos desses recursos, eles desaparecem. Engraçado, né? Muito bem. Bom dia, obrigado. E até segunda-feira, se Deus quiser.
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4: 11 e 13. Agro.
5: Valdir Barbosa, o Brasil ainda não encontrou uma solução para garantir a continuidade das exportações de carne para a Europa a partir do segundo semestre.
6: O assunto vai ficando chato, cansativo, mas o Brasil precisa se explicar sobre a questão dos antimicrobianos que estão com uso proibido em animais, conforme normas sanitárias da União Europeia. Vamos revisar o que se passou com os detalhes possíveis. Em 7 de outubro de 24, a União Europeia notificou o Brasil sobre a decisão tomada pelo bloco e informou que a data limite seria 3 de setembro de 26. E lá constava que os antimicrobianos, agentes que envolvem antibióticos e quimioterápicos, estavam proibidos na Europa como uso animal. E o Ministério da Agricultura não tomou providências com relação a esse assunto. E se tomou, não houve nenhum efeito. Em abril, o Ministério publicou duas portarias, uma sobre antimicrobianos reservados à medicina humana e outra sobre a proibição dos antimicrobianos como promotores de crescimento animal. Mas como no Brasil tudo tem o seu jeitinho e às vezes bate com a testa na parede, o que que aconteceu? O governo proibiu a fabricação, importação e uso dos medicamentos, mas no jeitinho liberou as vendas durante 180 dias para que o mercado pudesse esgotar os seus estoques. O pior é que pecuaristas, veterinários e técnicos da Irlanda estiveram no Brasil, rodaram 3 mil quilômetros e puderam confirmar tudo, inclusive o mais grave. É que foram a várias drogarias veterinárias e compraram os antimicrobianos à vontade, sem receita médica e sem limites. Levaram tudo para as autoridades sanitárias da União Europeia. Quer prova melhor do que essa? Um detalhe importante: esse assunto de antimicrobianos está em alta na Europa. Segundo o Centro de Prevenção e Controle de Doenças, as infecções por superbactérias resistentes aos antimicrobianos estão matando 35 mil pessoas por ano na Europa. A nível mundial, morrem 1 milhão e 300 mil pessoas ano. E essa realidade custa 12 bilhões de euros ano para os europeus. Com a palavra, o ex-ministro da Agricultura, Carlos Fávaro. O atual, André de Paula, ainda não pertencia à pasta. É preciso dar uma explicação ao produtor de carne bovina do Brasil. Agro Valdir Barbosa.
4: 11:16.
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8: Futuro do agro. Sustentável, tecnológico e feito por pessoas. O Brasil possui aproximadamente 5 milhões de produtores rurais. Segundo o último censo agropecuário do IBGE, 77% desses produtores, cerca de 3,9 milhões de estabelecimentos, são da agricultura familiar. O vice-presidente da CNA, Confederação da Agricultura e Pecuária do Brasil, e presidente do Sistema Faeng, Antônio de Salvo, lembra que é importante, sobretudo, dar visibilidade ao setor. É importante que a população urbana conheça a força do trabalhador rural.
9: Perspectiva. Vamos continuar crescendo sempre. Vai ter trupicão, como a gente fala? Sim. Estamos num momento onde tomamos logo uma topada num dedão. Mas nós vamos continuar construindo um país e um estado melhor.
8: É o produtor rural que é, sobretudo, resiliente, sempre à frente para o trabalho. O poder público tem um papel fundamental para ajudar nesta caminhada. Como reforça o secretário de Agricultura e Pecuária de Minas Gerais, Thales Fernandes.
10: Então nós temos que ter previsibilidade para produzir, nós temos que ter estoque, nós não podemos depender de estar chovendo e estar comercializando tudo e não ter depois para poder repor. Por mais que você implemente a irrigação, por mais que você tenha tecnologia de ponta, genética de ponta, você está sempre dependendo de algum fator externo. Por exemplo, agora, a alta dos juros. Se você pensar comigo, ah, eu não vou plantar essa área não, porque eu vou aplicar meu recurso, meu dinheiro no banco, que o juros está 15%, 14%, todo mundo para de produzir e vai aplicar o seu dinheiro. E nós do campo, não. O agricultor é o único que enterra dinheiro no chão e fica rezando para São Pedro para chover.
8: Positividade que José Elvis da Cunha, produtor rural em São Gotardo, não perde, mesmo em meio à falta de crédito.
3: Nós somos guerreiros. É chuva, sol, relento, igual. Economia do país, exportação, imposto, que gera emprego, que gera muito emprego no Brasil, devido ao agro. O agro hoje, 30% da economia do país, eu creio que seja do agro.
8: O agro de quem planta e de quem colhe, como é o caso de Marciana Aparecida dos Santos, que trabalha na colheita da safra de café em uma fazenda em Lavras, no sul de Minas.
11: Ah, eu já tenho bastante planos e com certeza a colheita desse ano vai ser muito boa, como você pode estar vendo, tem muito grão no pé. Então eu creio que todos os meus objetivos que eu tenho para esse ano eu vou conseguir realizar sim. Apanhar café para mim não é só assim, trabalho, sabe? É ajudar na mente, no dia a dia, sabe?
8: Repórter Fabiano Frati.
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15: E vamos à previsão do tempo.
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17: 11:21. Agora, as condições do tempo.
18: Nesta sexta-feira, a intensificação do transporte de umidade do oceano para o interior do continente pode levar à ocorrência de chuvisco ou chuva fraca no nordeste e leste de Minas Gerais. No restante do estado, apenas variação de nebulosidade. Os ventos fortes em altos níveis da atmosfera permanecem sobre o estado, mantendo nuvens altas em grande parte das regiões mineiras. Céu parcialmente nublado no Jequitinhonha, Mucuri, Rio Doce e Zona da Mata. Demais regiões, céu claro a parcialmente nublado. Belo Horizonte terá um dia de céu parcialmente nublado. Aqui na capital, a temperatura máxima deve marcar 26 graus. Repórter Aline Neves.
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4: 11:24.
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6: Quem chega com tudo é a Daniele Rodrigues, começando a falar do Cruzeirão cabuloso, está nas oitavas de final da Libertadores, depois de atropelar o Barcelona de Guayaquil ontem no Mineirão, não tomou reconhecimento do time equatoriano. E aquele gol, hein, do Matheus Pereira, hein, Dani Gol? Aquele gol é um escândalo, né? Uma falta de respeito.
7: Grande atuação, se despediu da fase de grupos com uma atuação brilhante ontem, o Cruzeiro, com um golaço, como você disse, do Matheus Pereira. Quem não viu, vale a pena ver hoje. Pois é, e quem comentou e vai trazer todos os detalhes dessa partida pra gente foi o Ale Oliveira. Mais uma grande atuação do time Celeste no Mineirão, né, Ale?
8: Que apresentação incrível do Cruzeiro nesse 4-0 contra o Barcelona. Tudo bem que o Barcelona já não tinha mais chance nem de Sul-Americana, nem de ficar com a terceira colocação, mas o Cruzeiro jogou muita bola, abre o marcador logo aos 5 minutos com o Matheus Pereira. No segundo tempo vem muito mais determinado e transforma a vitória em goleada com naturalidade e com um show do Matheus Pereira, um golaço, o quarto gol aos 26 minutos. Que deu até pro Arthur Jorge colocar os jogadores do banco de reservas, até para poupar um pouco mais os seus titulares, porque o resultado já estava absolutamente garantido e a classificação como segundo colocado do grupo D também. Acho que a nota negativa fica para Fagner e Lucas Romero, que tomaram o cartão amarelo e que estão fora da primeira partida das oitavas de final da Copa Libertadores, mas o Cruzeiro deu muita esperança ao seu torcedor jogando a sua melhor partida nesse encerramento da fase de grupos da Libertadores.
7: Ainda ontem, pela última rodada da fase de grupos da Copa Libertadores, pelo grupo D, o mesmo do Cruzeiro, no La Bombonera, a Universidade Católica do Chile, que terminou em primeiro, venceu o Boca Juniors por 1-0. Pelo grupo F, o Palmeiras goleou o Júnior Barranquilla da Colômbia por 4-1 no Allianz Parque. No Paraguai, o Cerro Porteño bateu o Sport Cristal do Peru por 2-0. Ao meio-dia, teremos o sorteio dos confrontos das oitavas de final da Copa Libertadores. Clubes do Pote 1, aqueles que terminaram na liderança dos grupos, contra os clubes do Pote 2, que ficaram em segundo lugar. Classificado para as oitavas de final da Copa Sul-Americana, o Atlético volta as atenções agora para o Campeonato Brasileiro. Domingo, encara o Vasco às 16h, lá em São Januário. O time quer voltar a vencer fora de casa, né, Cláudio Rezende?
9: É, o Galo, para fechar bem esta primeira parte do Campeonato Brasileiro, tem que voltar a vencer fora de casa. O desafio é contra o Vasco, que na última rodada do Brasileirão perdeu de 3-0 em São Januário, tem uma pressão muito forte por lá. O jogo domingo, 16h, e o Galo com o time bem mudado por conta de ausências de atletas que vão jogar a Copa do Mundo, principalmente na defesa. O Júnior Alonso vinha sendo titular, já se despediu. O Juan, colega dele, está suspenso. A tendência é que joguem Lianco e Vitor Hugo, tendo Ivan Román de opção. E no meio campo, sem o Alan Minda, que vem ali armando o time junto com o Bernard, a tendência do Vitor Hugo mais avançado, e aí Alexander ou Tomás Pérez ao lado do Maicon. É o Galo tentando ter uma tranquilidade para não ficar próximo da zona do rebaixamento nesta parada da Copa.
7: Sexta-feira é do América na Série B. Em busca da primeira vitória na competição, o time encara o Juventude às 21h lá em Caxias. O time deve ter novidades? Conta pra gente, Paulo Azeredo.
4: É isso, Dani. O América tem uma novidade sim na lista de relacionados para esse jogo de hoje, 21h contra o Juventude na Série B do Campeonato Brasileiro lá em Caxias do Sul, mas tem uma baixa, se a gente pode dizer assim também, né? O Ricardo Silva é a novidade, depois de tanto tempo, desde o Campeonato Mineiro fora, fica como opção no banco de reservas para o técnico Roger Silva. E o jogador Manuel foi contratado, era esperada a estreia dele até neste jogo, mas não viajou, continua aprimorando a parte física e também técnica, fica de fora desse jogo, portanto, contra o Juventude hoje à noite. O provável coelhão para hoje, hein, Dani? Com Gustavo, Léo Alaba, ainda Natan, Rafa Barcelos e Arthur, Alê no meio campo, ao lado de Felipe Amaral, Segovinha, Elizari e Everton, na frente o Mastriani, é o coelhão, precisando vencer na Série B, para tentar o quanto antes sair da incômoda situação da zona de rebaixamento. Olha o repórter Paulo Azeredo.
7: Agora as informações da seleção brasileira. Vamos ao Rio de Janeiro, Granja Comari, Wellington Campos.
10: Faltam 13 dias para a Copa do Mundo e o técnico Carlo Ancelotti intensifica os treinamentos aqui na Granja Comari, já avisando o jogo de domingo com o Panamá, que também está na Copa do Mundo e será o amistoso de despedida da seleção do Brasil. O jogo do Maracanã não contará com Neymar, que segue tratamento intensivo, buscando a recuperação de uma lesão grau 2 na panturrilha direita. CBF tem até o dia 12 de junho para definir se Neymar vai se recuperar e jogar a Copa do Mundo ou se será substituído.

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1: Notícias 11:32. O preço da gasolina começa a subir hoje após reajuste aplicado às distribuidoras. Do Rio de Janeiro, ao vivo, a repórter Diana Rogers tem os detalhes. Ô Diana, apesar da alta, o impacto final ao consumidor deve ser reduzido por causa de um subsídio que amenizou parte do aumento?
2: Antes, de acordo com a Petrobras, o aumento do preço da gasolina vendida às distribuidoras será de 48 centavos por litro. No entanto, devido a um subsídio do governo federal de 44 centavos por litro, o impacto real nas refinarias foi de apenas 4 centavos. Para o consumidor final, ou seja, nas bombas, esse aumento máximo esperado é de 3 centavos por litro, considerando a mistura dos combustíveis. Esse desconto foi aplicado a partir de um decreto que foi assinado na última segunda-feira pelo presidente Lula, que fixa em 44 centavos o subsídio por litro da gasolina. A medida tem duração de 2 meses e faz parte de um pacote do governo para tentar conter os efeitos da alta do preço dos combustíveis por conta da guerra no Oriente Médio. Na prática, isso significa que o governo vai bancar, portanto, aí boa parte do preço do combustível. A última vez que a Petrobras havia aumentado a gasolina nas refinarias, a gente lembra, foi no dia 8 de julho de 2024, quando aumentou o preço em 7,12%. Em janeiro, a estatal reduziu o preço do combustível em 5,17%. Voltamos com vocês, Fernanda Viegas e Eustáquio.
1: 11:33.
3: Drogas, Amanda Antunes. A Polícia Civil do Rio de Janeiro, em ação integrada com o DENARC, deflagra a Operação Contenção contra uma organização criminosa envolvida no tráfico interestadual de drogas. Conforme equipes do DENARC, em Belo Horizonte, um homem de 73 anos teve a prisão domiciliar decretada. O filho dele, de 45 anos, alvo de prisão preventiva, está fora do país. Foram cumpridos 3 mandados de busca e apreensão e 2 mandados de prisão com alvos em BH e Contagem. A operação ocorre simultaneamente em Minas Gerais, Rio de Janeiro, São Paulo, Paraná e Mato Grosso do Sul. Repórter Amanda Antunes.
1: 11:34.
4: Uma nova pesquisa divulgada hoje para a corrida à presidência aponta que o presidente Lula aparece em situação de empate técnico em cenários de segundo turno contra o senador Flávio Bolsonaro, o ex-governador Romeu Zema, o ex-governador Ronaldo Caiado e o ex-ministro do Supremo Joaquim Barbosa.
1: No cenário contra Flávio Bolsonaro, o levantamento do Poder Data AIA, Lula registra 46% das intenções de voto contra 42% do senador. Como a margem de erro é de 2 pontos percentuais para mais ou para menos, o resultado configura empate técnico. Brancos e nulos somam 9%, enquanto 3% se declararam indecisos.
4: Já em uma eventual disputa contra Joaquim Barbosa, Lula aparece com 43% contra 41% do ex-ministro do Supremo Tribunal Federal. Contra Romeu Zema e Ronaldo Caiado, o presidente tem 45%, enquanto os ex-governadores de Minas e Goiás marcam 41%.
1: A pesquisa também simulou um segundo turno entre Lula e o líder do MBL, Renan Santos. Nesse cenário, o presidente aparece numericamente à frente, com 45% das intenções de voto contra 36% do adversário.
4: O levantamento foi realizado entre os dias 25 e 28 de maio, com 2.400 entrevistados. A margem de erro é de 2 pontos percentuais para mais ou para menos e o nível de confiança é de 95%.
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9: Notícias 11:38.
4: As facções criminosas PCC e Comando Vermelho passam a integrar a lista de organizações terroristas estrangeiras dos Estados Unidos.
1: A decisão que contraria o governo federal pode implicar em consequências para o Brasil.
10: A decisão dos Estados Unidos não altera a legislação brasileira, mas aumenta a pressão internacional sobre as organizações criminosas e aumenta também os mecanismos de cooperação para rastrear recursos, bloquear transações e dificultar a atuação financeira das facções fora do país. As pessoas e empresas que fornecerem apoio ou recursos aos grupos poderão também ser alvo de sanções e processos. Além disso, bens e ativos ligados ao PCC e ao Comando Vermelho em território americano poderão ser bloqueados. O deputado federal Lindenberg Farias, do PT do Rio de Janeiro, criticou a decisão e disse que a classificação pode gerar impactos econômicos para o Brasil.
11: Flávio Bolsonaro e Eduardo Bolsonaro tramam e conspiram contra o Brasil. O objetivo deles é trazer imensos prejuízos à economia brasileira. Vai ter impacto econômico, vários fundos de investimento, vários grupos empresariais passam a calcular o risco de investir. Você diminui o grau de investimento.
10: O senador e pré-candidato à presidência da República, Flávio Bolsonaro, comemorou o anúncio.
12: 1 em cada 4 brasileiros mora em áreas dominadas por esses narcoterroristas, ou seja, não possuem soberania nem dentro das suas próprias casas. Agradeço ao presidente Donald Trump.
10: A medida entra em vigor no dia 5 de junho e coloca as duas facções brasileiras na mesma lista de grupos como o Hamas, Hezbollah e Al-Qaeda. De Brasília, Aline Peçanha.
13: A decisão do governo norte-americano de classificar as facções Comando Vermelho e PCC, o primeiro comando da capital, como grupos terroristas, está repercutindo em todo o meio da segurança pública. Para o secretário de Justiça e de Minas Gerais, Rogério Greco, a decisão do governo norte-americano é acertada e bem-vinda.
14: E essas organizações, né, como Trump afirmou, elas não são regionais, elas não são locais, elas são de natureza transnacional. Então, o reconhecimento do PCC, do Comando Vermelho, isso é porque eles atuam já em inúmeros países. Então, tá mais do que certa essa decisão do governo americano.
13: Repórter Renato Rios Neto.
15: Agora, a análise do âncora da CNN Brasil, William Vac.
16: O governo americano decidiu classificar PCC e Comando Vermelho como organizações terroristas, criando um enorme constrangimento para o governo brasileiro, que vem se opondo a esse tipo de classificação. E às vésperas de uma eleição, na qual o governo Lula tem como principal vulnerabilidade o que é percebido pelo público em geral como incapacidade de combater o crime organizado. Do ponto de vista dos efeitos práticos no enfrentamento a PCC e CV, há uma grande discórdia entre especialistas sobre essa classificação desses grupos como terroristas e dúvidas mesmo dentro das Forças Armadas brasileiras, para as quais é considerada essencial a cooperação com as forças militares americanas, de preferência sem politização. Mas é exatamente a politização o ponto central neste momento. Em princípio, o governo americano dispõe agora, em relação ao governo brasileiro, de um formidável arsenal legal para, anotem, excluir do sistema do dólar instituições financeiras brasileiras que tenham vínculos com organizações declaradas como terroristas. 2. Sancionar empresas brasileiras ou multinacionais que operam no Brasil que paguem a intermediários ligados a facções terroristas. 3. Barrar a entrada nos Estados Unidos de pessoas com qualquer tipo de ligação a esses grupos. Mas a questão central é política, em duas esferas. A nova doutrina de segurança nacional americana exige dos países desta área alinhamento total com o que os Estados Unidos considerem questões de seu interesse, inclusive na área do crime transnacional. E o governo americano está empenhado em favorecer grupos políticos com os quais tem proximidade, fora do Brasil e aqui no Brasil, onde o caso é a família Bolsonaro. Nesse sentido, é um instrumento do governo americano essa classificação de coerção diplomática e eventualmente até militar, e de ajuda política a Flávio Bolsonaro antes das eleições. Da CNN em São Paulo, William Vac.
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21: Notícias 11:46.
1: Milhares de contribuintes começam a receber o primeiro lote de restituição do imposto de renda no mesmo dia em que se encerra o prazo para acertar as contas com o Leão.
0: mais de 837 mil mineiros estão na lista. Os pagamentos caem na conta indicada no momento da declaração do imposto de renda. Este é o primeiro lote de restituição. Lembrando que nesta sexta-feira também se encerra o prazo para acertar as contas com o Leão. Devem declarar o imposto de renda referente a 2025 pessoas que receberam rendimentos tributáveis acima de R$ 35.584 no ano passado, que possuíam bens acima de R$ 800 mil ou que realizaram operações na Bolsa de Valores, entre outros casos. Pessoas que receberam até dois salários mínimos mensais em 2025 estão dispensadas de fazer a declaração. Quem perder o prazo está sujeito a uma multa mínima de R$ 165,74, que pode chegar a 20% do imposto devido. Além disso, o CPF pode ficar pendente junto à Receita Federal. Os próximos pagamentos acontecem em 30 de junho, 31 de julho e 28 de agosto. Repórter Alan Passos.
4: Apesar de manter saldo positivo na geração de empregos formais, Minas Gerais registra queda na criação de novas vagas com carteira assinada. Vamos então à redação do Diário do Comércio falar com Leonardo Moraes, repórter que tem mais detalhes. Bom dia.
21: Bom dia. Minas Gerais fechou os primeiros quatro meses de 2026 com saldo positivo de 78 mil vagas de emprego formal. Os dados são do CAGED, levantados pelo Ministério do Trabalho. O resultado aponta desaceleração e ficou menor que o registrado no mesmo período do ano passado, quando criou 104 mil postos de emprego formal. A queda na comparação de um ano para o outro foi de 25%. Entre janeiro e abril deste ano, Minas teve pouco mais de 987 mil admissões contra 908 mil demissões. O setor de serviços liderou as contratações, com 38,8 mil vagas. A indústria, a agropecuária e a construção geraram mais de 14 mil empregos cada. Já o comércio registrou retração e perdeu quase 3.500 postos de trabalho no período. Leonardo Moraes.
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1: Ô Rita Mundim, qual a sua leitura sobre os dados econômicos do Brasil? Inflação, mercado de trabalho?
22: Uma semana cheia de surpresas nos números que foram divulgados pela economia brasileira. Tivemos uma surpresa com a inflação. A prévia de maio ficou bem acima da expectativa de mercado. Esperava-se 0,56 e a inflação veio 0,62%. Na quarta-feira, no final dos trabalhos, o mercado estava muito preocupado e até estressado com a possibilidade de uma geração forte de empregos formais pelos números do CAGED, Cadastro Geral de Empregados e Desempregados do Ministério do Trabalho. Pois bem, esses números foram divulgados ontem e a surpresa foi grande. Todos os setores tiveram uma geração ou até um corte de vagas muito mais forte do que se esperava. O mercado estava trabalhando com a criação líquida de 215 mil postos de trabalho. E o que nós tivemos? 85.888, menos da metade. É o menor valor em termos nominais desde 2017 e é o menor valor para um mês de abril desde 2021, quando houve uma reformulação na metodologia de cálculos do CAGED. De novo, o setor de serviços foi o que mais criou vagas, seguido pela indústria, e sendo que o comércio foi aquele que mais fechou, juntamente com o setor agropecuário. Essa queda foi muito concentrada no comércio e nos serviços. Eles responderam por mais de 60% da queda do saldo. E onde poderia estar a explicação por um número tão baixo e tão aquém da expectativa do mercado? Pois bem, essa explicação pode estar concentrada no nível de inadimplência das famílias e das empresas. Os empresários, diante do crescimento da inadimplência, diante da manutenção dos juros em um patamar extremamente restritivo e ainda diante da possibilidade da mudança na jornada de trabalho, simplesmente pararam de contratar ou contrataram muito menos do que contratariam em outras condições, ou seja, com uma taxa de juros com tendência real de queda, já que as quedas da calibragem do Banco Central podem parar de acontecer em função da alta da inflação. E o juro continua alto porque a inflação está mais assanhada. E as famílias e as empresas estão batendo recordes históricos de inadimplência. É aí que pode estar morando o perigo dessa fraqueza na geração de empregos formais no país. Rita Mundim.
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25: 11:53. 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
4: O pré-candidato à presidência, Flávio Bolsonaro, tem apostado na política internacional para tentar enfraquecer o presidente Lula. Foi para os Estados Unidos, conseguiu aquele contato com Donald Trump e agora, dias depois, a gente está vendo aí essa decisão dos Estados Unidos de classificar grupos terroristas brasileiros, né, como perigo internacional. E aí, Edilene, é um caminho interessante? Ele está apostando nisso e a articulação, os grupos políticos dele também estão nessa onda?
26: É uma posição muito estratégica, porque como quem está no governo é o presidente Lula, um opositor de Flávio Bolsonaro, ele não pode adotar medidas que impactem de forma estrutural aqui no Brasil. Mas tendo um aliado internacional importante que possa fazer isso, ele tem como gerar um impacto não apenas político, mas também econômico com essas medidas. O fato de considerar o Comando Vermelho e o PCC terroristas significa que os Estados Unidos podem sancionar qualquer instituição que tenha relação com os Estados Unidos e que porventura tenha tido algum tipo de relacionamento com esses grupos, essas facções. Como nós sabemos que isso acontece de forma velada, porque, né, as instituições clandestinas não atuam com seus nomes, atuam com outros nomes, nomes de fachada, mas as investigações podem mostrar algum elo. E a partir do momento que alguma instituição financeira, por exemplo, é ligada ao PCC ou ao Comando Vermelho, elas podem sofrer sanções do Brasil, e isso tem impactos em tudo, principalmente no sistema financeiro e no sistema bancário, e por consequência um efeito em cascata, por exemplo, no financiamento de imóveis, no investimento na indústria, porque se uma instituição financeira for sancionada, o impacto pode ser grande aqui no Brasil. Então, sim, a partir do momento que ele faz essa articulação com um ente internacional poderoso, e isso tem efeitos práticos no Brasil, isso pode alterar política e economia, que o atual gestor é o presidente Lula, que está no mandato, ocupa a cadeira do Palácio do Planalto. Então, sim, pode ter reflexos e é um uso estratégico. E revela um pouco mais que isso, Fernanda. Revela uma aliança de futuro com uma nação que é importante. Por quê? Marco Rubio, secretário de Estado que faz essa articulação com a família Bolsonaro, é um possível sucessor do presidente americano Donald Trump, que a princípio, pela legislação americana, não pode tentar um terceiro mandato. Então, os favoritos para sucederem Donald Trump são J.D. Vance, que é importante. Por quê? Marco Rubio, secretário de Estado que faz essa articulação com a família Bolsonaro, é um possível sucessor do presidente americano Donald Trump, que a princípio, pela legislação americana, não

0: não apenas impactos no futuro, mas impactos no presente, mas também uma aliança futura, Fernanda e Eustáquio.
1: Oi, Edilene, agora falando de eleições aqui no caso de Minas Gerais, a pré-candidata ao Senado, Marília Campos, pode ser a ponte do PT para as alianças com partidos de centro aqui em Minas?
0: Pois é, Fernanda, a ex-prefeita de Contagem, Marília Campos, pré-candidata ao Senado pelo Partido dos Trabalhadores, é um nome forte, é o único nome definido no palanque do presidente Lula em Minas Gerais, e há conversas dela com candidatos ou pré-candidatos para outros cargos que são de partidos que podem vir a formar uma aliança. Ela, por exemplo, conversou com Gabriel Azevedo, que é do MDB e é pré-candidato ao governo do estado, ou seja, uma outra posição que não a dela, que é pré-candidata data ao Senado, e nessa conversa, assim como em outras que têm acontecido, o nome de Jarbas Soares Júnior, que se filiou ao PSB, com uma expectativa de ser um nome alternativo a Rodrigo Pacheco, também filiado ao PSB, mas que já deu a sua negativa ao PT, está sendo considerado. É possível que haja uma chapa, Marília Campos para o Senado representando o PT, Gabriel Azevedo do MDB para o governo do estado e Jarbas Soares do PSB como vice, por exemplo? Nada é impossível, mas o Partido dos Trabalhadores, ele tem hoje um problema. Muitos dos candidatos não querem carregar o PT em sua campanha, seria um palanque do presidente Lula no primeiro turno, porque acreditam que isso arrasta um antipetismo e isso tira votos. Então, neste momento, a composição tendo um candidato de centro ou centro-esquerda na cabeça de chapa tem esse problema, é por isso, porque ninguém quer carregar o PT e o antipetismo, o que dificulta a formação de um palanque para o presidente Lula. Onde a Marília Campos entra nessa história? Mesmo que algum candidato possa fazer alguma campanha mais discreta para o presidente Lula, Marília Campos é uma pessoa que dialoga com outros partidos. Na própria prefeitura de Contagem fez uma aliança ampla com partidos até de centro-direita. Então, enquanto há dentro do PT aqueles que defendem uma candidatura própria mesmo, que o cabeça de chapa seja do PT, ela é um alguém que pode fazer essa articulação para formar uma aliança um pouco mais ampla com outras legendas. Fernanda Eustáquio.
1: Edilene Lopes, coluna em cima do fato.
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5: Meio-dia e um.
6: O presidente Lula e integrantes da cúpula do PT discutem internamente como reagir à decisão dos Estados Unidos de classificar o PCC e o Comando Vermelho como organizações terroristas. Vamos então a Brasília, acionando o nosso repórter Pedro Nascimento para falar sobre esse tema, esse assunto que de ontem à noite para cá, Pedro, é o tema do momento, né? A ideia é fazer toda essa discussão, né, lá em Brasília, o presidente.

0: Presidente Lula, o PT, sem abrir espaço para desgaste político, né? É montar um comitê de crise, é isso?
1: É, a preocupação do governo é encontrar o tom dessa resposta sem correr o risco de cair na armadilha de ser acusado de estar defendendo criminoso, né? Desde que os Estados Unidos classificou o PCC e o Comando Vermelho como organizações terroristas, integrantes do Palácio do Planalto, do Itamaraty e também do Ministério da Justiça passaram a discutir, né, esses impactos da medida. Tanto que a gente pode perceber que não há nenhuma comunicação oficial do governo tratando a respeito desse assunto ainda. Nos bastidores, né, aliados do presidente Lula avaliaram que a decisão pode abrir espaço para sanções econômicas e até justificar ações externas dos Estados Unidos sob argumento de combate ao terrorismo. Só que, ao mesmo tempo, essas pessoas também reconhecem que a segurança pública é uma das áreas mais sensíveis para o governo e que qualquer reação precisa ser muito cuidadosa, precisa ser muito calculada para que não caia na armadilha de justamente ser acusado de estar defendendo essas agora organizações criminosas, né? Mas essas facções, Comando Vermelho e o Primeiro Comando da Capital, o PCC. A oposição, por sua vez, né, está transformando esse episódio em um ativo político, tanto que o senador Flávio Bolsonaro, pré-candidato à presidência, que teve recentemente na Casa Branca, foi às redes sociais, agradeceu ao presidente Donald Trump pela medida, afirmou que ela representa um avanço no combate ao crime organizado. Como eu disse, até o momento o governo federal ainda não divulgou uma posição oficial sobre esse tema. Esse é um tema que deve dominar as agendas aqui nessa sexta-feira e, claro, a gente segue acompanhando para ver qual vai ser a posição do presidente Lula, do governo brasileiro, com relação a essa novidade anunciada ontem, que pegou muita gente de surpresa aqui em Brasília. De Brasília, Pedro Nascimento.
2: Meio-dia e três.
3: Internacional.
4: A China reage à decisão dos Estados Unidos de classificar o PCC e o Comando Vermelho como organizações terroristas estrangeiras e defende o princípio da não interferência em assuntos internos de outros países.
0: A manifestação ocorre após o anúncio feito pelo secretário de Estado norte-americano Marco Rubio de que as duas facções brasileiras vão passar a integrar oficialmente a lista de organizações terroristas a partir da próxima sexta-feira, 5 de junho.
4: Segundo o governo chinês, o combate ao crime organizado deve respeitar a soberania dos países e seguir normas internacionais. A declaração reforça a posição tradicional de Pequim contra ações que consideram interferência externa em questões domésticas de outras nações.
0: A decisão dos Estados Unidos contraria o posicionamento do governo brasileiro, que resiste ao enquadramento das facções como grupos terroristas.
4: A medida, segundo o especialista internacional, não chega a ser uma surpresa e faz parte de uma mudança mais ampla na forma como a Casa Branca passou a tratar o crime organizado na América Latina. De Nova York, Luciana Rosa.
5: O anúncio foi feito um dia depois de o senador Flávio Bolsonaro se reunir com o secretário de Estado americano Marco Rubio em Washington. Segundo Flávio, Rubio teria se mostrado favorável à designação. Para o especialista em segurança e crime organizado Robert Mugga, do Instituto Igarapé, a decisão tem forte peso político.
6: A política também é extremamente complexa, porque essa classificação coloca Lula em uma posição muito delicada. Se o governo rejeitar o rótulo de terrorismo, os críticos dirão que ele está sendo leniente com grupos criminosos que expandiram sua presença pelas cidades, prisões e redes financeiras do Brasil. Mas, se aceitar a narrativa de Washington, dará respaldo a uma abordagem de contra-terrorismo ao estilo norte-americano, algo que muitas pessoas de sua coalizão e também do establishment diplomático brasileiro vem como uma interferência na soberania nacional. Isso abre espaço para a oposição.
7: Flávio Bolsonaro,
6: filho do ex-presidente Jair Bolsonaro, apoiou essa classificação para ele para a extrema-direita brasileira, e isso é visto como uma vitória política, pelo menos por enquanto.
5: Na prática, a classificação abre espaço para sanções, investigações financeiras e maior pressão americana em temas de segurança.
0: Aqui na América do Sul, a Colômbia se prepara para as eleições presidenciais no próximo domingo, em meio à onda de violência. Márcio Rezende.
8: O candidato governista Ivan Cepeda, atualmente senador, é a opção de esquerda. Rivaliza com o candidato da extrema-direita, Abelardo de las Priela, identificado com um salvadoreño Nayib Bukele, com o argentino Javier Milei e com o norte-americano Donald Trump. Por fora dessa polarização aparece a senadora Paloma Valência, representante da centro-direita tradicional. Apesar de Paloma Valência ter a chance de se tornar a primeira mulher eleita no país, as propostas com foco na diversidade sexual vêm de Ivan Cepeda, um reconhecido defensor dos direitos humanos. O que todas as pesquisas apontam é que Ivan Cepeda ganharia de Abelardo de las Prela no segundo turno, mas perderia de Paloma Valência caso ela passe. Todos os cenários estão em aberto porque há cerca de 10% de indecisos e, quando perguntados se poderiam mudar de voto, outros 10% afirmam que sim.
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9: Meio-dia e 8.
4: Vamos atualizar os destaques do jornal esta sexta-feira, 29 de maio de 2026. A partir da semana que vem, o PCC e o Comando Vermelho passam a integrar a lista de organizações terroristas estrangeiras dos Estados Unidos. A medida, anunciada ontem pelo governo norte-americano e prevista para entrar em vigor no dia 5 de junho, amplia o alcance internacional das ações contra as facções criminosas brasileiras. A decisão, que contraria o governo federal, deve provocar impactos diretos para o Brasil nas áreas diplomática, financeira e de segurança pública.
0: Operação realizada em diversos estados prende esposa do chefe do Comando Vermelho no Rio de Janeiro, Diana Rogers.
10: 17 pessoas foram presas até o momento durante mais uma fase da Operação Contenção da Polícia Civil do Rio contra o núcleo financeiro do Comando Vermelho. Entre os presos está Raquel Neves dos Santos Mendonça, companheira do traficante Rabicó, apontado como um dos chefes do Comando Vermelho. Rabicó, que também está entre os alvos, ainda não foi preso. Através de diálogos envolvendo o traficante, a polícia identificou crimes de lavagem de dinheiro, gerenciamento de empresas de fachada, movimentações bancárias e utilização de laranjas para ocultação de dinheiro ilícito proveniente do tráfico de drogas do Complexo do Salgueiro em São Gonçalo, na região metropolitana do Rio. O esquema utilizava empresas de reciclagem e ferros velhos e movimentou mais de 450 milhões de reais.
4: Suspeitos são procurados após tentativa de assalto à loja de celulares de luxo na Grande BH, Alice Brito.
11: A polícia está à procura de dois criminosos. Eles são suspeitos de entrar numa loja de celulares armados, render clientes e funcionários e amarrá-los no fundo do comércio com abraçadeiras de nylon, mais conhecidas como enforca-gato. O crime ocorreu em plena luz do dia, numa avenida movimentada de Ibirité, na Grande BH. Conforme o registro policial, os homens entraram na loja e pediram para ver telefones caros e de última geração. No instante em que a vendedora se virou para pegar os aparelhos, o assalto foi anunciado. Comerciantes que viram a movimentação diferente na loja acionaram a polícia. Ao ouvir a sirene da viatura, os bandidos abandonaram o comércio, deixando os aparelhos de última geração para trás e os clientes e funcionários do estabelecimento amarrados.
0: Supremo começa a julgar hoje os recursos das principais empresas de tecnologia, as Big Techs, contra a decisão da corte que ampliou a responsabilização das plataformas digitais por conteúdos ilícitos.
4: A análise segue até o dia 9 de junho. Entre as empresas que recorreram estão Google e Facebook, que pedem esclarecimentos e ajustes na tese firmada anteriormente pelo Supremo ao julgar dispositivos do Marco Civil da Internet.
0: No momento, as plataformas podem ser punidas civilmente caso não removam conteúdos ilegais após notificação extrajudicial dos usuários, sem a necessidade prévia de uma ordem judicial.
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1: Meio-dia e 13.
3: Em uma tentativa de estabilizar o Banco de Brasília após a crise envolvendo operações ligadas ao Master, uma operação de socorro previa a liberação de empréstimos de mais de 6 bilhões de reais para reforçar o caixa da instituição.
4: O governo do DF e o governo federal fecharam um acordo para evitar o colapso financeiro do Banco Regional de Brasília, o BRB, após a crise provocada pela compra de ativos considerados fraudulentos do Banco Master. A solução construída prevê um empréstimo de cerca de 6 bilhões de reais ao GDF com recursos do Fundo Garantidor de Créditos, o FGC. O fundo é abastecido pelos próprios bancos e costuma ser utilizado para socorrer instituições financeiras em situações de crise. Como garantia do empréstimo, será formado um sindicato de bancos públicos e privados. Caso o GDF não consiga pagar o empréstimo, as instituições financeiras assumiriam a dívida e poderiam reter recursos de fundos de participação destinados ao Distrito Federal para cobrir os valores devidos. O anúncio foi feito pelo advogado-geral da União Substituto, Flávio Roman.
5: Primeiro ponto importante, não há recursos da União sendo transferidos, nem garantia ou aval da União em favor do Distrito Federal.
4: A governadora do Distrito Federal, Celina Leão, afirmou que o financiamento terá prazo de 15 anos, com 2 anos de carência. De Brasília, João Rocha.
1: Dia e 15,
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7: Berta, quais são os obstáculos que a proposta que acaba com a escala 6x1 vai enfrentar no Senado?
8: A PEC que acaba com a escala 6x1 chega ao Senado com 2 grandes obstáculos para avançar antes de julho, como deseja o governo Lula. O primeiro obstáculo do governo, quem define o ritmo da tramitação é o presidente do Senado, Davi Alcolumbre, e há um afastamento político entre Lula e Alcolumbre desde que o Senado rejeitou a indicação do advogado-geral da União, Jorge Messias, ao Supremo Tribunal Federal. O segundo obstáculo é a oposição. Organizada pelo líder Rogério Marinho, já apresentou uma nova PEC alternativa com 38 assinaturas de parlamentares ligados aos setores produtivos. Alcolumbre, que recebeu representantes do empresariado, já despachou essa PEC alternativa para a Comissão de Constituição e Justiça, presidida pelo senador Otto Alencar. Alencar é da base aliada de Lula. Já avisou que irá priorizar o texto que veio da Câmara. Em ano eleitoral, na Câmara dos Deputados, o texto foi aprovado por 460 dos 513 deputados, entre eles, inclusive, alguns deputados do PL que eram contrários à proposta. Trata-se de matéria com respaldo popular que varia de 63% a 73%, dependendo do Instituto de Pesquisa. No Senado, 2/3 dos parlamentares também enfrentarão as urnas. Mas o Senado também está mais pressionado pelo setor produtivo, que aponta impactos nos custos de produção. Também no âmbito da administração pública serão impactadas as estatais, que têm cerca de 27% de contratos terceirizados, e as prefeituras municipais, que mantêm terceirizados em seu quadro de pessoal para vários serviços, como de limpeza. Contudo, as estimativas até aqui apresentadas pela Frente Nacional de Prefeitos e a Confederação Nacional de Municípios são muito discrepantes, variando de 442 milhões a 34,5 bilhões por ano com a redução da jornada. Para além da PEC, que reduz a jornada, há antes de tudo uma disputa política. Berta Macaron.
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0: 12:35.
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0: 12:38.
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Valdirene, Bob Carr, Nalva Guiar, Sérgio Reis, Rony Bon, Vanusa, Golden Boys. Eu, Eduardo Araújo, também estava lá. A Silvinha, Martinha, Xerra Adriane, Marcos.

Caetano, Gil, Gal, Raul Seixas, Novos Baianos, Beat Boys. É! E depois ainda veio Paralamas do Sucesso, Barão Vermelho, Cazuza, RPM, Marcelo Nova, Camisa de Vênus, Roupa Nova e Lulu Santos, Topão, o Traje Animou! É, mas agora acabou de chegar Fernanda Abreu, Ratos de Porão, Sepultura, Doutorzinho.

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2: Meio-dia e 44.

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2: Meio-dia e 54.
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7: Uma hora.
8: Cajuru FM informa a hora certa.
7: Uma hora.
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0: Opa, boa tarde, início de tarde aqui no Balança Cajuru, hoje dia 29 de maio de 2026, agora são 1h06 aqui no Balança Cajuru. É a última semana aí do mês de maio, né? Mês de maio indo embora, né, gente? Na segunda-feira, né, já podemos contar aí que já é mês de junho, né, gente? Porque dia 31, que é o domingão aí, já vai estar encerrando então o mês de maio, né, gente? Então, na segunda-feira, quando a gente já voltar aqui, posso dizer que eu volto no mês que vem, né? Porque segunda-feira já é junho, né, gente? Um mês muito bonito também, um mês muito gostoso. Mas vamos findar primeiro aqui, né, o mês de maio, mês de Maria, mês das noivas, mês de Nossa Senhora, mês das mamães, é mesmo? E eu adoro esse mês, né, gente? Que até, né, no início da semana, né, pra dizer bem a verdade, no início da semana eu tava ganhando presente aí, né? Olha que beleza, que benção, né? Por isso que eu gosto do mês das mamães, né? E mamãe é tudo de bom, né? É o presente que Deus deu pra gente, né? Aqui nessa terra, né? E é o melhor presente que a gente tem durante a nossa vida e temos que desfrutar, né? E o mês, né? Mês aí de Maria, né? Mês também dedicado aí às nossas mamães, né? E tá indo embora então esse mês. É a última semana, né? Segunda-feira já é junho mesmo, muito gostoso, muito mesmo, muito festivo, muitas boas festas, né? Que vem aí no mês de junho, né? Junho e julho é o friozinho também, né? Aos pouquinhos vem chegando, né? Aos pouquinhos aí o mês do frio vem dando as suas caras, né? Olha, agora são 1h07 e o programa Balança Cajuru a partir de agora pra você e com você, com o melhor de tudo, o melhor de todos os tempos, com o melhor de todos os ritmos nas ondas sonoras da Cajuru FM. Que você sabe que você liga, você participa aqui com a gente até às 15 horas, estaremos por aqui com o melhor de todos os ritmos, sucessos nacionais, sucessos internacionais. Você ouve aqui no Balança Cajuru, na frequência mais quente do seu rádio. E um abraço forte pra dar sorte pra todos vocês, pessoal do comércio, das fábricas, das indústrias, pra você que está de boa, pra você do de casa, pra você aí que trabalha particular, né? Boa tarde pra você, né, gente? Bora então, né, gente? Bora fazer o que a gente gosta, porque a gente gosta do que faz, ainda ganha dinheiro fazendo o que a gente gosta, né? Isso aqui é mais lazer do que trabalho, não é mesmo? E quando gostamos, né, gente, do que a gente faz bem feito e perfeito, não é mesmo? E se bora na sequência que detona, né, gente? Se bora com as canções que parecem que tem alma, né? Canções que fazem o coração bater mais forte. Canções que fazem o coração apertar e a alma se apaixonar. Também vamos estar trazendo pra vocês aqui as canções explosivas, né? Vou começar com a primeiríssima aqui, boa pra dançar, viu? E por aqui também a gente resgata os clássicos, né? As modas que marcaram época. Por aqui a gente traz pra você o sertanejo raiz que nunca sai de moda. E as músicas que dominam seu corpo, alma e até coração, não é mesmo? Se mora aqui na rádio que acompanha você no seu dia a dia, playlist sonora perfeita para o seu inicinho de tarde, né? E o programa Balança Cajuru a partir de agora fazendo a festa aqui na Cajuru FM, né? Tá trabalhando, tá de folga, tá na estrada, então aumente o volume, vem com a gente, é! Simbora, porque a música, né, gente? A música tem o poder de trazer lembranças, emoções, momentos inesquecíveis, né? Cada canção uma história, né? Quem sabe aí, né, uma dessas canções pode estar trazendo, ó, por aqui também a sua história, não é mesmo? Simbora, então, com a primeiríssima de hoje, vai trazer um som dançante, né, gente? Hoje é sexta-feira, né, gente? Hoje sextou, hoje só alegria, né? Hoje como é que a gente tá? Hoje a gente tá que tá, porque hoje é sexta-feira, hoje é dia de alegria, não é mesmo? Pois é, a gente gosta demais de sexta-feira.
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0: Simbora, porque sexta-feira chegou, né, gente?
3: Matheus Vasconcelos.
0: Simbora então, né, gente? É sexta-feira é dia de alegria, sexta-feira é dia de animação, sexta-feira é dia de muita festa. Falando de festa aqui um pouquinho, né, gente? Vou estar falando pra você de boas festas, viu? Tem muita festa boa, bacana pra você aí, né, nesse finalzinho de semana, viu?
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0: Eu tô animadaço, eu não sei você, mas eu tô na maior animação pra gente iniciar então esse início de tarde, né, porque a festa tá apenas começando, né?
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0: Chama que por aqui é só alegria, né?
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0: Vamos também, agora são 11 minutos aqui no Balança Cajuru. E simbora sim, gente, bem animado, bem gostoso. Inizinho de tarde de sexta-feira, reta final aí do mês de maio. Mês de maio indo embora, né?
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2: Muito bem, gente, agora são 1h26 aqui no Balança Cajuru, né? Olha, banda Eva cantando por aí, alô, paixão, né? Nayara Azevedo, Diana Castela com a palhaça do ano de 2023, Fred Gustavo, a dama da noite do ano de 2021. E começamos aí com Torneirão Internacional, né, gente? Ó, o som caliente, dance, né, gente? Nesse início de tarde de sexta-feira, porque sextou por aqui, né? Agora são 1h26 e rolando de fundinho. E ao som dos eternos saudosos, né, gente? Mamonas Assassinas! Uma linda mulher, né?
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2: Olha, gente, agora são 1h26. Vamos pro intervalo aqui rapidinho, gente, porque daqui a pouquinho a gente tá de volta. Eu volto trazendo mais música na sequência. Eu volto trazendo a sua participação aqui também no 3244-1194, também no 999-77-5940, viu? Tá liberado, é?
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0: gente, agora são 1h34, paraíso das festas, alô Elisange, abração pra você e também pra Fernanda Cordeiro, viu? Tudo de bom pra você. 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

0: volta, né, gente? Ao som de Pink Floyd, né, gente? É sucesso internacional aqui no Balanço, que é de saudade, né, gente? De 1970. 79, Not a Brick Wall, aqui no Balança Cajuru, saudade aí, do ano de 1979, né, gente? É outro tijolo no muro, é aí a tradução dessa música, tá certo? Mas aí, voltamos então ao sucesso internacional, são agora 1h40 aqui no Balança Cajuru. Olha, gente, agora são 1h40, vamos passar pra você o serviço de utilidade pública, tem um tantão assim, ó, de música boa pra gente atender aqui, vou passar o serviço de utilidade pública também, que por aqui você fica muito bem informado, viu? Tem aí a cortesia do patrão Roberto Fonseca, hein?
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0: Hoje tem forrozão da terceira idade, né, gente? Hoje é dia do forrozão aí, paz e amor, né, gente? O melhor do forró com Fernando Viana. Não, Fernando Viana foi dia 29, né? Saciona, né? Hoje não é Fernando Viana, não, né? Tá escrito aqui, Fernando Viana, não é não, não é não. É Carlos, no início da semana a gente tava falando. Acho que apagaram o recado direito aqui, né? Hoje tem forró lá e eu sei que tem música ao vivo, viu, gente? Ele é na rua Custódio Nogueira Gontijo, número 250, viu? Tá lá no bairro Nossa Senhora do Carmo, hein? Olha o Bazar da Vila Vicentina, gente, o horário de funcionamento do Bazar da Vila Vicentina é toda terça-feira, do meio-dia 30 às 16 horas, nas quintas-feiras, das 7h30 até às 11 horas. O Bazar também está com suas portas abertas para receber também doações, viu, gente?
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0: Olha, procura-se um cachorrinho, viu, gente? Deixa eu falar para você esse recado aqui, que depois eu vou falar de festa, viu, gente? Olha, procura-se um cachorrinho que sumiu, gente. Cachorro peludinho, de cor branco, e ele tá com a cabeça e o pescoço todo tosado. Então, se alguém tiver informação desse cachorrinho, entre em contato aí no 999-88-3432. Vai ser bem gratificado, viu? Olha, gente, tem uma mãe, né, que tá precisando aí de ajuda para buscar a sua filha no estado do Piauí. Ela tá muito doente e precisa aí da ajuda da sua filha. E precisa, então, pagar as duas passagens, né, gente? Então, quem puder fazer o Pix, viu, pode estar fazendo o Pix aí para a Sandra, que trabalha aqui na panificadora Massa Dourada, no número do Pix, né, gente, que é o CPF, né, que é 844, né, 449-321-04. Se você interessou nesse recado aí, ou quaisquer um desses aqui, pode me ligar que eu faço o repeteco para você fora do ar aqui, porque o horário aqui é curtinho. E daqui a pouquinho eu vou estar falando pra você de vaga de emprego e vou estar falando pra você aqui das festanças, vou falar pra você aqui, né, da reza de cruz que vai ter nesse final de semana também, vou falar pra você aqui da festa do carreiro, né, e entre outros. Ah, deixa eu falar o outro achado perdido aqui, gente. Foi perdido um relógio de pulso de cor prata, viu, gente, da marca Oriente. E foi perdido aqui entre a Marf, né, gente, aqui do centro, até ali o Eucalipto do Legal, tá? Quem encontrou, entra em contato no 37998-66-9782. Vai ser bem gratificado, viu? Que esse relógio aí tem valor muito simbólico aí pra pessoa que perdeu. Olha, o Márcio Silva Dutra, ele perdeu sua carteira de identidade. Quem encontrou, entra em contato no 999-26-3287. A Aparecida Donizete Silva Moura, ela perdeu sua carteira de identidade. Quem encontrou, gente, entra em contato no 998-75-1719.
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0: Rádio Cajuru FM comunica falecimento ocorrido nesta cidade.
1: Faleceu Maria da Luz Santos. Seu velório está acontecendo na funerária Cajuru. Seu sepultamento acontece logo mais às 15h45 no cemitério municipal. Estamos noticiando também o falecimento de Maria Madalena de Oliveira, conhecida como Madalena do Tiú. Seu velório e sepultamento com horário ainda a confirmar. Então estamos noticiando dois falecimentos, né, gente? Da Maria da Luz Santos, né, com velório na funerária Cajuru, sepultamento às 15h45, e também da Maria Madalena de Oliveira, conhecida como Madalena do Tiú. Seu velório e sepultamento com horário ainda a confirmar.
0: Enlutados, fraterna condolência e solidariedade pelo falecimento deste seu ente querido. Que as bênçãos de Deus os fortaleça na firme esperança da ressurreição.
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1: Cajuru FM, né? Há 26 anos fazendo parte do seu dia a dia, para ser mais preciso para você, há 26 anos no ar, né? Olha, agora são 1h45. Gente, ontem aconteceu a crisma, né? Muitos adolescentes, né, gente? Muitos jovens, né? Crismaram ontem lá na matriz de Nossa Senhora do Carmo, né? Minha filha também estava lá, também crismou, né? E teve participação lá de muitos jovens, né? E é muito bacana, parabéns a todos vocês. E eu vou pro intervalo, porque já são 1h46, tá passando de hora, e eu vou voltar trazendo música, viu? Vou voltar trazendo seu pedido musical, hein? Então volte comigo, hein?
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1: Padrão, agora são horas 51 minutos, né, gente? Aqui no Balanço Cajuru, 1h51. Estamos de volta, trazendo o som de Gustavo Lima com a balada, né? Porque hoje vai rolar.
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0: gente, agora são horas 52 minutos, né, gente, aqui no Balança Cajuru, 1h52, estamos de volta, né, trazendo aí a mais um bloco aqui do Balança Cajuru. Gente, eu tava falando aqui, né, das notas de falecimento, eu falei aqui da Maria da Luz, né, a Maria da Luz Santos e a Maria Madalena, tá aqui o horário agora, né, mandaram aqui pra gente agora, né, tá sendo velada na funerária São Sebastião. E, né, agora a partir de uma hora, né, já começou a ser velado, e o término é às 16h30, Maria Madalena de Oliveira Taveira, viu? Maria Madalena de Oliveira Taveira, viu? Seu corpo está sendo velado na funerária São Sebastião. Seu sepultamento acontece logo mais às 16h30 de hoje. Falecimento de Maria Madalena de Oliveira Taveira.
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0: Olha, agora são horas 53 minutos, né? 1h53, Cajuru FM, só um segundinho, já vou atender a guarda aí, hein?
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0: Deixa eu falar pra você que o Laboratório Central está contratando biomédico, auxiliar de laboratório, técnico de enfermagem. A vaga, gente, são para a unidade São José dos Salgados, viu? É, estamos contratando, então, profissionais do sexo feminino com experiência em coleta de sangue. Interessados em entregar currículo presencial nas unidades do Laboratório Central ou através dos e-mails. contato@laboratoriocentral.com.br ou departamento pessoal. @laboratoriocentral.com.br.
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0: Vem. Olha, do lar também está contratando vendedora. Requisitos, gente, pode ser homem ou mulher. Na verdade, aqui, né, ambos os sexos, né, gente? Pode ser proativo, tem que ser, né, proativa, pessoa mais assim, animada, né, gente? Porque tem que trabalhar com vendas, né, gente? Então tem que ser aquela pessoa desanimada, né? Não dá, né, gente? Desanima até o comprador, né, gente? Então tem que ser uma pessoa aí proativa, com foco nas vendas, né? Porque tem que ter resultados, né, e boas vendas para ganhar mais também, viu? Interessado? Mande seu currículo então aí no 37-999-57-3433, hein? 37-999-57-3433.
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0: Tuol Imóveis também está contratando, viu? Tuol Imóveis está contratando estofador, também auxiliar de expedição e auxiliar de PCP. O endereço é Avenida Progresso 651, no Industrial 2, aqui em Carmo do Cajuru, em frente à Luz Transporte. E o telefone aí para envio de currículos é o 37-984-13-9826. Telefone aí disponível aí para envio de currículos, hein?
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0: Gente, ontem eu tava falando da crisma, né? Que aconteceu muito bonita a crisma ontem na matriz de Nossa Senhora do Líbano, né? Eu falei Nossa Senhora do Carmo, foi na matriz de Nossa Senhora do Líbano, né? Com a presença de muitos jovens, né, gente? Muitos adolescentes, né? Lá também as catequistas, né? Os padres também, né? E tava muito bonito, muito bacana. Parabéns então a todo o pessoal que compareceu por lá, né, gente? Ontem, por ser uma quinta-feira, igreja lotada, né? Cheia, devido aí, né? É um momento muito importante aí na vida desses adolescentes aí, tá certo? Pera aí, já vou atender, hein? É meu telefone tocando aqui. Vamos colocar umas músicas aqui? Vamos colocar umas músicas na conversa aqui, porque já são 1h56. Vamos embora ao som de Luan Santana, Água com Açúcar. Essa música aí, ela é pedida. Essa música aí, ela é pedida pra quem aqui? Para... Deixa eu ver. Ah, para aniversariante do dia. Tem gente soprando velas no dia de
4: Viva
0: hoje.
4: Viva aniversariante!
5: Viva! Parabéns pra você.
0: Simbora, então, mandar um abração aqui para o aniversariante do dia de hoje, de ontem, de amanhã, né, gente? A Maria José do bairro Bonfim, que está parabenizando sua grande amiga Sara, lá do sindicato, que está soprando velas no dia de hoje. Alô, Sara!
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0: E um feliz aniversário pra você.
5: Feliz aniversário
0: pra você, Sara, aí no sindicato soprando velas.
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0: Felicidades, viu, pra você, Sara. Tudo de bom, viu, Sara, que tá soprando velas, né? Luan Santana vai cantar pra você Água com Açúcar, viu? Essa música aí é pedido aí da Maria José do bairro Bofinho, especialmente pra você, viu, Sara? E a Sara é uma pessoa muito querida, que tá recebendo cumprimentos também do Leandro, né? aqui, toda a família lá em Marimbondos, Aparecida, né? Parabenizando aí a Sara que está soprando velas no dia de hoje, né, Sara? Felicidades, tudo de bom pra você que está aniversariando no dia de hoje. Tô falando que você tá muito querida, né? E tem a música Amado Batista Simone Simari com Folha Seca, né? E o Leandro tá mandando pra você, viu, Sara? Pra você que tá aniversariando hoje, também pra Sofia e pra Júlia que fez aniversário no dia de ontem. Alô, Júlia, felicidades mil pra você e também pra Sofia. E também aí para os pais da Sara, o Samuel e também a Rosângela. Coração pra você. Família, hoje toda em festa, né? Lógico, também não é pra menos, né, gente? É uma sexta feira, fazer aniversário desse tantão de gente aí, é tudo de bom e muita alegria pra família, né? Então, parabéns pra você, Sara, pra Júlia, pra Sofia, as aniversariantes aí, e pra Sofia, e também aí para os pais da Sara, o Samuel e também a Rosângela. Coração pra você, família, hoje toda em festa, né? Lógico, também não é pra menos, né, gente? É uma sexta feira, fazer aniversário desse tantão de gente aí, é tudo de bom.

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0: machuca demais essa música aí, né, gente? É do grupo Pagodeiro, só pra contrariar, né, do SPC, né? Olha, rolou por aqui o som também de Amado Batista, participação de Simone Simari com a Folha Seca, a música o Leandro mandou pras suas primas, né? A Sara lá em Marimbondes, a Sofia, né? A Sara tá soprando velas no dia de hoje, a Sofia, a Júlia fez aniversário no dia de ontem, também pro Samuel e também pra Rosange, que são os pais aí da Sara. Abração pra vocês, essa moçada bacana aí em Marimbondes, né? Esse tá aí comemorando o aniversário das meninas aí, com o coração em festa, família toda em festa. Abração pra vocês tudo aí, viu? Olha lá em cima também, Luan Santana, Água com Açúcar, do ano de 2019. Atendemos aqui a Maria José do bairro Bonfim, mandando pra sua grande amiga Sara também, do sindicato também, que tá soprando velas no dia de hoje também. Abração pra você mais uma vez, viu, Sara? Aquele dia muito especial é todinho seu, né? O finalzinho do mês de maio, viu? Pessoal do sindicato aí também pode abraçar a Sara, viu? Sara tá aí trabalhando, pode abraçar aí, né? E desejar tudo de bom pra ela, que tá soprando velas no dia de hoje, viu?
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0: Um abração também pra Eva e o Josimar. Tem um carinho muito grande pro Josimar. Josimar colocou o nome nesse programa, né? A gente, quando começou, a gente já trabalhava aqui. O Dico Roberto falou, não, vai, começa a fazer um programa aí e tal. Tava sem locutor, né? A gente veio fazer o programa. Nem nome no programa não tinha. Então a gente abriu, né, espaço pra que as pessoas pudessem dar sugestão de nomes aqui para o programa Balança Cajuru. Até então não tinha nome. Era o programa da Lenin, mas não era meu. O programa é do povo, que é o povo que faz aqui, né, a programação. Né, gente? E aí, né, eis que surgiram vários nomes e o pessoal aqui, né, fizeram a votação aqui e o nome acabou sendo Balança Cajuru. E o Balança Cajuru, quem mandou, né, a sugestão desse nome foi o Josimar, filho da Eva, né, porque a gente tem aí um grande carinho por ele. Viu, Josimar? Abração pra você, também pra sua mamãe, né, não tem como falar do seu nome sem lembrar, né, que foi você que colocou o nome aqui no nosso modesto programa. Viu, Josimar? Abração pra você, viu? Beijão no seu coração, tudo de bom pra você e também pra Eva, tá certo? Bete Corrêa também ligadinha com a gente, aquele abração pra você, viu, Bete? Ligadinha com a gente, bom final de semana, né? Também a Bernadette também, né? Tô falando de Bete Correia, agora já vou falar aqui da Bernadette, nossa prima também, né? Ela tava lá ontem acompanhando essa crisma lá na matriz de Nossa Senhora do Líbano, ontem, né? Compareceu muitos jovens por lá, né, gente? Muitos dos jovens adolescentes, né? Crismaram ontem, né? A gente tão ainda, né? A Igreja Católica ainda tem muitos jovens ainda, né? A gente vai na igreja e pensa, ah, não tem jovens, mas tem, gente. Na hora da crisma que a gente vê, igreja ontem lotada, né, gente? Igreja Matriz Nossa Senhora do Líbano, ela é enorme e tava lotado de gente lá. Muito bacana, por ser uma quinta-feira, né, gente? Mas estava muito bonito, né? E muito bem celebrado aí. Muito bonito. Parabéns, então, e a todos crismando e também para minha filha Madonna, que crismou ontem também. Mais uma etapa aí, né? Na vida de um cristão. Viu, Madonna? Abração para você, viu? Olha, são 14 horas, 12 minutos. Vamos pro intervalo rapidinho. Daqui a pouquinho eu tô de volta. Volto trazendo mais informação. Vou voltar falando de festa. Vamos falar de coisa boa? Vou voltar, então, depois do intervalo, né, gente? Falando para você de festa. Vou falar para você de coisa boa aqui também, tá bom? São 14 horas, 13 minutos. Vamos pro intervalo rapidinho. Daqui a pouquinho eu tô de volta, hein?
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13: E quem fala é Leonardo, gente. Tudo de bom pra vocês.

0: gente cantou e canta até hoje, né, gente? Entre tapas e beijos aí, é Leonardo, né? Cantando sozinho, né? Essa música que ele gravou aí com o eterno, com o saudoso Leandro, né? Entre tapas e beijos, saudade aí dos anos 90, né? Recordando o passado aqui no Balança Cajuru, ano de 2026, né? Olha, agora são 14 horas 22 minutos, né, gente? 12h22, já é tudo isso, sá, senhora? Parece que eu comecei o programa agora, meu Deus do céu, hein?
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0: Gente, parece que eu sentei nessa cadeira aqui agora. Quando eu falo esse horário aqui, eu fico até assustado, porque sá, senhora, hein? Misericórdia com esse horário, hein? São 14 horas, então, 23 minutos, já que é tudo isso, bora tocar o barco, né?
4: Opa! Um, dois, três, baila salsa e merengue, Maria.
0: Simbora, então, passar pra você o serviço de utilidade pública aqui. Eu falei que eu ia falar de festa, eu falei que eu ia falar de coisa boa quando eu voltasse, né, gente? Então, bora falar de coisa boa, né? Falar pra você de festa, falar pra você de celebrações. Final de semana tem, né? Gente, celebração aos pés da cruz, né? Na laje do Tota, né, gente? Sentido aí é o aterro, né? Neste sábado, dia 30 de maio de 2026, portanto, amanhã, viu? Às 14 horas tem terço, né, gente? Logo em seguida, né? Acontece aí a Santa Missa, viu, gente? Com o padre Elton Ferreira. Muita gente mata a saudade de padre Elton, né?
5: Babados.
0: Haverá ônibus saindo da Igrejinha do Rosário, viu, gente? À 1 da tarde, viu, gente? Aqui do centro, à 1 da tarde, é. Fazendo paradas ali no Tota, né? Também ali na Praça da Bíblia, na panificadora do Renato e também na Árvore de Óleo. Todos estão convidados para estar participando, hein?
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0: Festa de Santa Cruz e Santa Clementina, né, gente? Começou no dia 20 e vai até o dia 31, né, gente? Então, esse final de semana tem, né, gente? Então, vou passar para você aí, né, que hoje, então, já aconteceu a novena, né, gente? Encerrou, então, a novena. Hoje, dia 29, hoje não tem nada, né, gente? Amanhã, dia 30 de maio, às 20 horas, tem realização do terço na Capela de Santa Clementina. Clementina, viu, gente? Amanhã, sabadão, viu, gente? Tem levantamento das bandeiras pelos senhores Reis Mordões em Estiva às 20 horas, viu, gente? Amanhã lá em Estiva. No domingão, dia 31 de maio, tem festa das coroas em homenagem à Santa Cruz e Santa Clementina pelos reis, rainhas e juízes perpétuos. Às 14h30 tem desfile saindo aí da Praça da Matriz de Estivas, né? Com destino aí à Igrejinha de Santa Clementina, onde será realizada aí a missa eucarística, né? Às 16 horas, com o pároco Wellington Rodrigues da Silva. Em seguida, tem descimento das bandeiras, né, gente? Festa de Santa Cruz e Santa Clementina, que acontece nesse final de semana, porque começou no dia 20, né, gente? E vai até domingão, dia 31 de maio. Todos estão convidados, viu? A gente vem também a 22ª Festa do Carreiro, né, gente? Em Santo Antônio da Serra, no dia 14 de junho de 2026, domingão, viu? E às 10 horas da manhã tem a concentração dos carreiros, viu? Às 10h30 tem saída dos carros de boi de Olhos d'Água, com destino à Praça da Igreja, né, gente? Porque é concentração em Olhos d'Água, né, gente? É com destino aí à Praça da Igreja, viu? Às 14 horas tem celebração da Santa Missa, com participação aí do Ministério, né, Fogo Novo. E todos estão convidados para estar participando. A gente vai estar lá fazendo a locução lá, né? A convite do nosso amigo Zito, que faz todos os anos esta festa, né, gente? Já 22 anos já de festa do Carreiro, né? Ano passado a gente foi lá, já fez locução, ano retrasado. E dando certinho, a gente vai estar lá novamente, viu, Zito? Com muito carinho, muito prazer, né? Fazendo pra você essa locução aí de 0800, que a gente gosta demais dessa festa, por isso a gente faz aí, né, esses trabalhos, né, de locução aí voluntário, porque a gente gosta, a gente ama o que a gente faz, tá mesmo?
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0: Olha, são 14 horas 26 minutos aqui no Balança Cajuru. Gente, simbora ao som de Alemão do Forró. Fica amor, né? O Carlos Antônio do bairro Nossa Senhora do Carmo. Tá a fim de ouvir essa música? Gente, tinha que tocar pelo menos três aqui. Meu Deus do céu, vou conseguir tocar só duas. Tá bom, então. O Alemão do Forró vai cantar Fica Amor para o Carlos Antônio ali do bairro Nossa Senhora do Carmo. Na sequência tem Ana Castela. Tem aqui também participação de Luan Santana e Deja, com a música Deja Vu do ano de 2023, que a gente vai atender a Luísa do bairro Vitória, mandando para o Vitor, Emerson, Brenda e também pro João Augusto. Abração pra vocês, mais duas músicas, viu? Porque no próximo bloco eu volto atendendo a Cecília do Adelino Mano, volto atendendo também o Marlon, viu? Mais duas músicas na sequência, simbora assim então, ó.

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0: gente, estamos de volta. Agora são 14 horas 43 minutos aqui no Balança. Último bloco do programa Balança Cajalô. Romilda Maia, abração pra você, Romilda Maia, toda a família Maia aí, abração pra vocês, viu? Toda a vizinhança aí, os amigos, os familiares, um bom finalzinho de semana pra vocês. Gente, são 14 horas 43 minutos, reta final aqui do programa Balança Cajalô. Então bora lá, né, gente? Manda quem pode, obedece quem tem juízo. Eu vou embora um pouquinho mais cedo, que esse computador aqui começou a fazer raiva no final, na reta final, né? Não tem problema, já tô indo embora mesmo, né? Mas eu tenho que tocar uma música aqui antes dessa saudade, né, gente? Eu tenho que tocar aqui A Hora do Amor, né? Essa música, ela é pedido aqui. Eu falei que eu ia voltar atendendo ela, né? Eu não posso ir embora antes de tocar essa música. Vou tocar a primeira, depois a gente ir para o Amor e Saudade aqui, né? É pedido do Marlon, né? Para o seu sobrinho, ó, o Richard, aqui no centro. Também para o Jefferson Moraes, no bairro Bonfim, né, gente? Abração pra vocês aí, viu? O Richard, né, que é sobrinho do Marlon, né? E agora afilhado também de Cris, que falou assim que ontem tava lá crismando, né, o seu sobrinho Richard. Então, parabéns pra você, Richard, e também pro Marlon. E o Marlon tá mandando abração pro seu outro sobrinho também, o Jefferson Moraes, aqui do bairro Bonfim. Abração pra vocês. Ele tá a fim de ouvir aqui o Belmonte Amaraí, A Hora do Amor. Vai curtir aqui antes da gente ir aqui para o Amor e Saudade, viu? A Cecília também do bairro Adelino Mano, mandando abração para o Evanir e também para a Renata, né? Aniversário de matrimônio, né? São 13 anos de casado. Né, gente? Felicidades mil, então, aí para o Evanir e também para a Renata pelos 13 anos aí, né, de vida a dois. Tudo de bom pra vocês aí. Gente, bora de música então, né, gente? Vou a quase saideira, porque depois dessa a gente vai para o Amor e Saudade. E o Amor e Saudade hoje vai pro ano de 1996. A gente vai trazer aqui, né, uma música polêmica, né, digamos assim, de Michael Jackson. Também que acabou, teve polêmica a vida inteira, né, gente? Pois aí vai estar trazendo uma música polêmica aí de Michael Jackson no Amor e Saudade hoje. Um protesto, na verdade, essa música é um protesto musical, né, gente? É o que a gente vai estar tocando daqui a pouquinho no Amor e Saudade, né, gente, aqui no Balanço Cajuru. São 14 horas e 45 minutos, deixa eu só atender aqui primeiro o Marlon, pra depois a gente ir para o Amor e Saudade. Vem rolando de fundinho, tá o som de Rod Stewart, Sailing, ou seja, navegando, né, saudade também. A gente toca por aqui, né, sucessos nacionais, internacionais, né, de segunda a sexta-feira, de 13 às 15 horas, ou essa playlist variada e musical pra você aqui, tá certo? Bora então de música, gente, agora são 14 horas e 45 minutos, bora sim, então.
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gente, reta final aqui do programa Balança Cajuru, são 14 horas 53 minutos, né? Rolou por aí o som de Donato e Estefano, Estou Enamorada, eita saudade, né? Olha, rolou por aqui também o som de Belmonte e Amaraí, A Hora do Amor, que atendemos aqui o Marlon, né? Que mandou aí para o seu sobrinho, Richard, sobrinho, e agora também é afiliado de Crisma, né? Que honra, né, Marlon? Bom demais da conta, né? E também para o seu outro sobrinho, Jefferson Moraes, ali no bairro Bonfim, que tá lá ligadinho com a gente. Abração pra você, Cecília, aqui o Andelino Mano, mandando abração para o casal Evanir e Renata, 13 anos de casados, e também a Luísa, no bairro Vitória, mandando abração para o Vitor Emerson, também a Brenda e o João Augusto, aquele abração pra vocês, e vai curtir aí a saideira de hoje aí também, a Beth Correia ligadinha com a gente, viu, Beth? Abração pra você, Romilda, Maia, estão ligadinhos com a gente, vai curtir o amor e saudade de hoje, né? Aquela do passado que mata a saudade, seu, aqui no Balança Cajuru, de segunda a sexta-feira, na reta final, viu?

0: 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Agora são 14 horas 55 minutos.
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1: Simbora, então, porque acabando mais uma edição aqui do Balança Cajuru. Não tem problema, o computador começou a dar problema no finalzinho aqui, mas já tô indo embora também, tá achando que vai fazer raiva, não vai me tirar do sério não, porque hoje é sexta-feira, hoje é dia de festa, hoje é dia de alegria, hoje é dia de coisa boa. E agora é hora de curtir aquela saudade. E hoje a gente vai ao ano aqui de 1996, o famoso eterno, né, gente, Michael Jackson. Música lindíssima aí de Michael Jackson, lançada em 1996, né? A canção, né, gente, é um poderoso protesto, né, contra o racismo, brutalidade policial e também as injustiças sociais, né? Marcada aí por sua batida com a influência aí do hip hop, né, e pela história colaborada aí com o grupo percussivo, né, baiano Olodum. Essa música gerou aí, né, gente, discussões também amplamente, né, lembrada aí por detalhes, né, fascinantes, então, aí. E teve um videoclipe também, né, feito aí na favela do Rio de Janeiro. E é polêmica, né, falei que era uma música polêmica, né, gente. E o vídeo também foi polêmico, né, gente. Devido aí a termos considerados, né, ofensivos, né, na letra original de Jackson, né, que foi acusado de antissemitismo, né, gente. E o que levou aí a pedir desculpas, né, à gravação e também a canção pelas palavras alteradas, né, gente. E o clipe brasileiro, né, gente, da versão mais famosa aí, né, gente, da música, conta aí com dois videoclipes, né, foram gravados aqui no Brasil em 1996, né, no Pelourinho, né, nem foi no Rio de Janeiro, perdão, né, gente, foi no Salvador e também no Morro Santa Marta, né, gente, no Rio de Janeiro, tô falando dois lugares, né, foi no Pelourinho lá em Salvador e também no Morro Santa Marta no Rio de Janeiro, né. E se foi polêmica, a gente toca, porque hoje é dia de sexta-feira, é dia de perder o juízo, né? Então bora lá com essa canção, ó. Eles não ligam pra nós. É a tradução dela. Então você vai ouvir ela aí na voz de Jackson. O eterno saudoso Michael Jackson. É o amor e saudade de hoje. O eterno Michael Jackson. Simbora então, né, gente? Bom finalzinho de semana a todos. Um ótimo finalzinho de semana. Voltamos aí na segunda-feira. Já vamos voltar aí no próximo mês, né, gente? Porque findando, né, gente? Esse final de semana já finda, assim, o mês de maio, né, gente? Na segunda-feira já é o mês de junho, né? Então a gente já volta na segunda-feira com o mês novo, mês de junho, né, gente? Então, bom final de semana a todos. Um bom final de mês pra todos. E na segunda-feira, no início de mês aí de junho, a gente volta a se falar que é na segunda-feira, tá bom, gente? Bom finalzinho de semana a todos. E, né, gente, na segunda-feira já é o mês de junho, né? Então a gente já volta na segunda-feira com o mês novo, mês de junho, né, gente? Então, bom final de semana a todos. Um bom final de mês pra todos. E na segunda-feira...

0: A gente dá um tempo no seu ouvido aí, para que você possa curtir aí novos locutores aqui na Cajuru FM, né? Porque final de semana são outros locutores, né? E outras programações, tá? Então convido você também a estar ouvindo aí também, tá bom? E uma boa festa a todos, que tem muita festa no final de semana, e bora curtir as festas, os eventos, as coisas boas que tem no final de semana, viu? Bom finalzinho de semana a todos, gente! Tchau, tchau, pessoal!
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4: 3 e 7.
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5: 3:11.
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2: 3 e 14.
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2: 3 e 14.
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2: 3 e 15.
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2: 3 e 16.
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4: 3:19.
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4: 3:20.
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1: Muito bem, gente. Estou aqui para dar um recadinho para você, não é? Uma mãe está precisando de ajuda para buscar sua filha no estado do Piauí. Está muito doente a menina, né, sua filha, e precisa de uma ajuda para pagar as duas passagens, né? É, pode fazer um Pix, né? Em nome da Sandra, que trabalha na padaria Massa Dourada. O número do Pix é o seu CPF, 844-449-3204. 844-449-3204. Então, gente, é muito importante, se você puder ajudar, né, essa mãe que precisa trazer a filha do Piauí para cá. Tá bom? Gente, eu também quero falar para você aqui, deixa eu ver aqui, tem uma... 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Muito bem, deixa eu ver aqui. Ah, olha aqui, gente. Faleceu Maria da Luz Santos. Seu velório acontece na funerária funerária Cajuru. Sepultamento às 15h45, daqui a pouco, tá certo? E também quero falar para você, né, que amanhã vai ter uma Blitz aqui na rua José Demetrio Coelho com Jeová Guimarães, com a finalidade de falar, de orientar, fazer um trabalho em cima do trânsito aqui de Carmo do Cajuru, tá certo? Teremos alguns procedimentos de saúde, né? Tem pipoca. E tem muita coisa boa para a criançada. Então vamos aproveitar esse momento, porque o nosso trânsito precisa de muitos cuidados. Tá certo? O mais é desejar a você um fim de semana maravilhoso. Tá certo? E até amanhã. Até se... O Roberto vem aqui na sexta-feira. É a de segunda a sexta, né? Pois é. Mas segunda-feira, se Deus quiser, estarei aqui. Tá bom? Bom dia para você!

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6: 3h47, Cajuru FM.

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1: 3:52.

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1: Obrigada, gente.
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4: 4:26.

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1: 5h24.
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3: 5:49.

0: 5h55.
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O anjo do Senhor anunciou a Maria, e ela concebeu do Espírito Santo. Ave Maria, cheia de graça, o Senhor é convosco. Bendita sois vós entre as mulheres, e bendito é o fruto do vosso ventre, Jesus. Santa Maria, Mãe de Deus, rogai por nós, pecadores, agora e na hora de nossa morte. Amém. Eis aqui a serva do Senhor, faça-se em mim segundo a vossa palavra. Ave Maria, cheia de graça, o Senhor é convosco. Bendita sois vós entre as mulheres, e bendito é o fruto do vosso ventre, Jesus. Santa Maria, Mãe de Deus, rogai por nós, pecadores, agora e na hora de nossa morte. Amém. E o Verbo divino se fez carne e habitou entre nós. Ave Maria, cheia de graça, o Senhor é convosco. Bendita sois vós entre as mulheres, e bendito é o fruto do vosso ventre, Jesus. Santa Maria, Mãe de Deus, rogai por nós, pecadores, agora e na hora de nossa morte. Amém. Rogai por nós, Santa Mãe de Deus, para que sejamos dignos das promessas de Cristo. Oremos. Infundi, Senhor, como vos pedimos, a vossa graça em nossos corações, para que nós, que pela anunciação do anjo, viemos ao conhecimento da encarnação de Jesus Cristo, vosso Filho, pela sua paixão e morte de cruz, sejamos conduzidos à glória da ressurreição. Pelo mesmo Jesus Cristo, Senhor nosso.

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2: E vem comigo com muita alegria, afinal de contas é dia 29 de maio, o mês de maio tá indo embora, mas eu, Pedro Betti, tô chegando agora naquele ritmo com muita alegria pra falar de tudo que acontece, inclusive repercutir aí simplesmente o torneio da Libertadores da América, onde ontem o Cruzeirão, esse aí meus amigos, amassou o Barcelona do Equador, meus amigos, teve de direita golaço. Ontem o Cruzeirão brilhou para alegria da nação azul. Sensacional, Cruzeiro esse que está classificadíssimo para a próxima fase da Copa Libertadores. E olha só, já sabe quem será o seu adversário. Quer um spoiler? Cruzeiro e Flamengo. Agora é o técnico Arthur Jorge reencontrando o Maracanã. E claro, é também Leonardo
3: Libertadores, amigo.
2: Encontrando a torcida.
3: Você acredita em mim? Você acredita em mim?
2: É momento
3: de Libertadores.
2: Vamos que vamos. É, moçada, hoje também teve sorteio aí, né? Da Copa Sul-Americana. Sensacional. Teremos o Atlético aí com possibilidade de enfrentar o Bragantino ou o Sporting Cristal. Vamos ver o que vai acontecer. Meu Deus do céu, que sexta-feira emocionante! A começar aí, vamos falar, sabe de quê? 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
1: 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Olha só, o Cruzeiro então vai encarar o Flamengo do técnico Leonardo Jardim nas oitavas de final da Copa Libertadores. O sorteio foi realizado no dia de hoje em Luque, no Paraguai, sede da Comembol. É, meus amigos, o time do Arthur Jorge, já sabe, vai ser ali na base da peleja e de muita boa vontade. Os confrontos serão disputados com base aí nos dias 11 e 20 de agosto. O calendário mais detalhado vai sair postar
2: um brasileiro nas oitavas de final. Atlético que fechou a primeira fase como líder do grupo B e classificou direto aí. Mas agora ele aguarda aí antes a disputa que vai ocorrer entre Sporting Cristal do Peru e Bragantino, que vão se enfrentar aí nos playoffs. Como a equipe mineira ficou no grupo B da Copa Sul-Americana em primeiro, essa fica aguardando. Os playoffs vão acontecer de 21 a 30 de julho. E as oitavas de final da competição vão acontecer de 11 a 20 de agosto. As quartas de final, de 8 a 17 de setembro. As semifinais, de 14 a 22. E a finalíssima, em Barranquilla, na Colômbia, acontece no dia 21 de novembro. É, moçada, vem comigo com muita alegria.
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1: E vamos que vamos, naquele pique do jeito que a gente gosta. Vamos falar também do nosso querido Guarani de Divinópolis. É, o Guarani de Divinópolis, que estará entrando em campo no final de semana. É, Guarani contra Boa, jogo esse que acontece no domingão, 10h30 da manhã. Vamos ver o que vai acontecer. Guarani, que é uma agremiação esportiva que representa o nosso Centro-Oeste. É claro, a gente vai estar aí nessa expectativa para que a equipe faça uma boa partida de estreia e consiga, quem sabe, aí voltar à elite do nosso futebol mineiro. Jogar entre os grandes. Eita, nós, hein? Sensacional. Vamos que vamos. Inclusive, o Minas Boca, esse aí vai jogar contra o Guarani no Sub-13 e Sub-14. Lembrando que o Guarani tá com o João Paulo lá, né? Técnico que foi campeão com a equipe. É, e agora, meus amigos, é voltar com raça para essa disputa aí do módulo 2. É buscar com muito afinco fazer a diferença. Bom, vamos falar então sobre como que ficou essa questão aí da Libertadores e da Copa Sul-Americana. Gente, simplesmente, a gente vai ter é só jogão, viu? O chaveamento premiou o torcedor aí com vários jogos importantes. Teremos Estudiantes e Universidade Católica, Rosário Central e Corinthians, Cruzeiro e Flamengo, Tolima e Independente del Valle. Esse Independente del Valle pode vir a encontrar, de repente, aí com Cruzeiro ou Flamengo, hein? O próprio Tolima, né? Mirassol e LDU, Palmeiras e Cerro Porteño. Gente, esse jogo só acontece no Libertadores. É impressionante o tanto de vezes que o Palmeiras joga contra o Cerro. Platense e Coquimbo Unido e Fluminense e Rivadavia, que vão se encontrar novamente, né? Bom, vale dizer que no caso do Cruzeiro, esse vai decidir a sua vaga no Maracanã, assim como também o Corinthians, a Universidade Católica, o Independente Del Valle, o Cerro Porteño, o Coquimbo e o Rivadavia. Vamos ver o que vai acontecer. Também vamos falar da Copa Sul-Americana. Os confrontos da Copa Sul-Americana, no geral, também são bons confrontos aí, né? O Atlético, então, ele vai pegar, né, o adversário que vier, né, de Sporting Cristal e Bragantino. Bom, o Atlético ainda pode, eventualmente, passando desse confronto, encontrar com outro brasileiro, porque o Santos, esse pega a Universidade Central e joga contra o Macará, se passar ali naquela chave, né? Do outro lado, a gente também tem o Botafogo, que está aguardando Lanús ou Cienciano. O Boca Juniors,

O terceiro colocado no grupo do Cruzeiro, meus amigos. Esse aí vai jogar contra um time boliviano e pode pegar o Recoleta. E aí, do outro lado, a gente tem o Bolívar jogando contra o Grêmio. Quem passar? Pega o São Paulo. Oh, meu Deus do céu. E dá para melhorar. River Plate está esperando o adversário entre Independente Medellín e Vasco da Gama. Oh, meu Deus. Está pensando que não é brinquedo, não. É simplesmente na 98,7. Batendo aquele bolão, trazendo a informação precisa do jeito que você gosta. E claro, né, falando de tudo o que acontece. Olha, lembrando que quem tá batendo na nossa porta também é a Copa do Mundo. Faltam 12 dias para a Copa do Mundo, 12 dias para esse evento que é maravilhoso. Agora vamos falar de outra bolinha? Gente, o João Fonseca fez história e venceu o Djokovic de virada em Roland Garros. Gente, o brasileiro venceu uma partida com quase 5 horas de duração para avançar nessa fase inédita da competição. Brincadeira, gente, sensacional. Aos 19 anos ele conseguiu algo mágico, que é simplesmente vencer um nome que é referência no tênis mundial. É, esse mesmo começou a gritar após o evento aí. É loucura, é loucura, é loucura, mas é loucura que mexe com o coração verde e amarelo. Parabéns, parabéns aí, simplesmente por esse feito extraordinário. É, João Fonseca, seu nome já está na história, hein? Sensacional. Olha só, falando de amistosos preparativos para a Copa, o Irã venceu a Gâmbia de virada agora de tarde. Quem também jogou agora de tarde foi a África do Sul, que empatou com a Nicarágua. Agora a pergunta que não quer calar: o Neymar vai ou não vai para a Copa? Bom, ele apareceu na Granja Comari para treinar aí junto com os outros selecionáveis. E aí, gente, o atacante está naquela recuperação da panturrilha direita e tem um prazo de 2 semanas para estar liberado aí para outras atividades. É aquela história, ele não vai participar aí dos 2 últimos amistosos da seleção brasileira e talvez entre, possivelmente, só no 2º jogo da seleção. Não vai enfrentar o time de Marrocos, que a agenda aí está para o dia 13 de junho. Vamos ver o que vai acontecer. É o programa No Mundo da Bola, chegando com muita informação nessa sexta-feira maravilhosa. Oh, meu Deus do céu, é o mês de maio que está indo embora, mas o mês de junho está chegando, trazendo muitas bênçãos para a sua vida e, claro, muito futebol, ainda mais com a Copa do Mundo aí. Ah, a gente vai falar de futebol constantemente, vai falar de esporte e

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11: Eu tô de volta, olha que tá fazendo um friozinho, hein? Moçada, esse final de semana tem campeonato brasileiro, é o Palmeiras que é líder com 38 pontos, seguido do Flamengo com 31 na segunda colocação, do Fluminense com 30 na terceira colocação. É, moçada, é a última rodada antes da Copa do Mundo e no Maracanã teremos amanhã 4 horas, o Flamengo jogando contra o Curitiba, é jogão, é jogo bom. Também no mesmo horário, na Arena da Baixada, teremos Mirassol, jogando contra o Atlético Paranaense. Amanhã também é dia de Corinthians. Amanhã teremos Grêmio e Corinthians na Arena Grêmio. Amanhã também teremos Bahia. Bahia que joga contra o Botafogo 5:30. Agora amanhã, naquele jogo mais tarde, teremos o Santos jogando contra o Vitória 20h. Vale ressaltar aí, né, moçada, que teremos Palmeiras e Chapecoense 4h no domingo. Domingo também é dia de Cruzeiro. O Cruzeiro que joga 20h contra o Fluminense. No mesmo horário teremos Remo e São Paulo. E vamos falar da Seleção Brasileira. Seleção Brasileira que estará enfrentando aí no final de semana o Panamá. É amistoso que acontece domingão, 18h30. Lembrando que trata-se de um amistoso, ainda não trata-se aí, né, da Copa do Mundo, não. Segura essa emoção, povo brasileiro, mas domingo é no Maracanã, hein? É simplesmente a seleção do Carlo Ancelotti. É, moçada, seleção que estará preparada aí para os desafios. E o Carlo Ancelotti esboçou pela primeira vez um time titular para esse amistoso. Ainda sem dupla de zaga definida, né? Marquinhos e Gabriel Magalhães estão envolvidos aí na final da Champions, além do Gabriel Martinelli também. O técnico montou uma equipe aí, né, bem interessante, com o Bremer, o Léo Pereira e o Luiz Henrique no ataque. A escalação testada foi Alisson, Wesley, Bremer, Léo Pereira, Alexandro, Casimiro, Bruno Guimarães, Luiz Henrique, Matheus Cunha, Rafinha e ele, Vini Júnior. Esse pilar do trabalhador aí, né, que tá buscando saber, é o seguinte: lá na frente o Vini Júnior e o Rafinha tendem a continuar. Agora também tem a questão aí, né, dos jogadores que estão jogando aí. Simplesmente final de semana, gente, é final da Champions League. É, moçada, Istambul vai ficar pequena para esta partidaça PSG e Arsenal. Partida essa que ocorre amanhã, 13h, hein? 13h teremos esse confronto que promete ser sensacional. O Arsenal e o PSG vão se enfrentar aí nessa que é a grande liga do torneio europeu. Inclusive, vale ressaltar que o torneio passou para um horário mais cedo a fim de facilitar e trazer mais famílias aí para se envolverem com esta final, né? Bom, vamos ver o que vai acontecer. É jogão, promete, teremos vários craques aí da camisa amarelinha que estarão em campo. É, como diz o nosso querido PVC, o grande comentarista do futebol nacional, para ser campeão da Champions tem que ter craque brasileiro. Ah, meu Deus do céu, hein? Final é essa que, inclusive, a gente já comentou aqui, né? Vai ter aí, né, o técnico do Arsenal, que é uma figuraça. Esse aí, o Maicon Arteta, que está comandando o time inglês e, inclusive, recentemente conseguiu tirar o time da fila do campeonato. É a Premier League, que é dificílima, e simplesmente neste ano viu o Arsenal aí ser campeão novamente. É bacana demais, são os Gunners, força Gunners. A gente também tem do outro lado o PSG. PSG que é uma verdadeira máquina e que no ano passado também foi campeão aí, né? Esse ano pode garantir o seu bicampeonato da competição. Vamos que vamos. Moçada, daqui a pouco eu tô voltando trazendo os noticiários de Atlético e Cruzeiro. É, inclusive falando do chocolate estrelado no dia de ontem, falando do Galo, falando desse Barba. Ô, Barba, vamos que vamos.
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0: E vem comigo, com muita alegria, vamos falar do Galo. Galo esse, meus amigos, que já sabe que na Copa Sul-Americana não vem adversário fácil, não. Agora, antes, o Atlético pega agora o Vasco da Gama. É domingão, 4 horas. Atlético que está na 12ª posição com 21 pontos. O técnico Eduardo Domingues, esse sabe aí, meus amigos, que o momento exige aí, claro, muito esforço. O Atlético que tem o melhor aproveitamento como mandante entre os times da Série A, com base aí, né, nos times treinados aí, né, a MRV Arena, que está sendo um grande trunfo nesta temporada. E é um cenário de contraste, né, o comando do técnico Eduardo Domingues. Se o desempenho fora de casa é um dos problemas para a equipe, dentro de casa, bom, desde a chegada do treinador argentino, o Galo, esse aí, tá muito bem, obrigado. Um aproveitamento aí que está incrível. Os times da Série A destacando, o Atlético conquistou aí cerca de 83,3% dos seus pontos disputados em casa, é sensacional. Aí eu te pergunto, Dudu, fica ou sai? Bom, o atacante do Atlético, Dudu, tem recebido poucas oportunidades aí com o Barba, e o jogador está no limite de partidas permitidas por um clube da Série A. É, aí fica aquela coisa da especulação que a gente sempre fala aqui. Tudo indica que o jogador vai ser negociado. Dudu, que não atua no Brasileirão há cerca de um mês, sua última participação, então, gente, foi no dia 26 de abril, esse que entrou aí na goleada sofrida para o Flamengo. E de lá para cá, o Dudu tá nessa situação aí. Aí fica aquela interrogação, né? Segundo ele, ele não conversou com ninguém, ele ainda tinha dito há pouco tempo o seguinte, abre aspas, a gente respeita a decisão do treinador, cabe a nós, jogadores, aceitar. E vamos trabalhando e treinando para fazer o melhor. Dudu, você é mentiroso, Dudu. Ainda mais você que gosta de uma polêmica. Dudu que chegou ao Atlético nesse início de temporada após deixar o Cruzeiro num momento muito complexo. Desde então, o Camisa 92 somou 51 partidas pelo clube. Vamos ver o que vai acontecer. Bom, o caminho do Atlético até a Sul-Americana é um caminho um pouco complicado, né? Agora é fato, né? O atleticano, esse aí que tá fazendo a diferença na arena, apoiando o time, tem que ter paciência. E olha, o Daronco saiu da geladeira e vai voltar a apitar o jogo do Atlético, árbitro que não trabalhava no jogo do Galo desde outubro de 2022. Esse aqui, inclusive, teve vários conflitos na oportunidade com o Hulk, né? E agora, no final de semana, em São Januário, teremos lá 4 horas da tarde, o dono do apito vai ser ele, o homem, o fortão, mas não é o Hulk não, é o Daronco. Será que o Hulk também não vai aproveitar para que, já que tá ali no Rio de Janeiro, dar uma sapiada, ver os amigos? Vamos ver o que vai acontecer. Bom, falando em Galo, é importante ressaltar que o Atlético, esse aí, fugiu de gigantes argentinos aí na Copa Sul-Americana, mas pode encontrar aí cada pedra no caminho. É a Conmebol que definiu aí, como eu disse, o sonho atleticano no dia de hoje, né? E aí, de repente, pode pegar o Bragantino e seria duelo brasileiro, né? Aquela carne de panela que é o Bragantino, né? Eita, nós vamos ver o que vai acontecer. É, moçada, sexta-feira, falando de tudo o que acontece, trazendo o noticiário do Galo.
1: 6h32. 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

0: E vem comigo, repercutindo no noticiário estrelado. Olha, é fato, viu? O Cruzeiro vai pegar o Flamengo. Mas só, vida que segue e como diz o outro, deixa o pau cantar, deixa o pau quebrar. Afinal de contas, no dia de ontem, gente, o Cruzeiro deu um verdadeiro chocolate. E vamos falar de retrospecto. O Clube Mineiro leva vantagens no histórico de confrontos, né, entre o Flamengo, né? Inclusive avançou mais aí nas taças. A equipe mineira que fará o primeiro jogo decisivo no Mineirão em 9 confrontos disputados desde 1995, o Cruzeiro avançou em 5 oportunidades. É, moçada, o Cruzeiro que inclusive também já levantou taças aí. Vamos falar da Copa do Brasil, que em 2 oportunidades o Cruzeirão fez a diferença. O Cruzeiro que agora reencontra ele, Leonardo Jardim. É o Cruzeiro, meus amigos, que sabe desta dificuldade, que sabe aí do seu desempenho, que é tão importante. Cruzeiro, meus amigos, que no dia de ontem entrou para fazer história. E olha, antes de eu falar do jogo de ontem, mais uma vez um dia especial pro Dirceu Lopes, que participou do lançamento da camisa do Cruzeiro, a camisa branca, tava no Gigante da Pampulha, e ontem, gente, depois do jogo, os jogadores foram lá e vestiram a camisa branca. E olha, após os golaços aí que aconteceram no dia de ontem, eu vou te falar, não teve como, a torcida estrelada estava pedindo aí Matheus Pereira no lugar do Neymar na seleção. É, meu povo, vou falar para vocês, viu? O Mister gostou, o Arthur Jorge, que falou o seguinte: fizemos uma campanha muito equilibrada, com os pés no chão e buscando, claro, né, fazer o nosso melhor. Bom, estou confiante e agora é planejamento, buscar aí plenamente esse compromisso e falar com os jogadores sobre a ambição aí, né, de seguir em frente. E a nova camisa, né, o novo manto celeste foi apresentado no dia de ontem. Diga-se de passagem, foi muito bonito. E a La Bestia Negra, gente, fez a diferença, porque olha, vou falar para vocês, foram 8 milhões que entraram para a conta, mas também é o Cruzeiro garantindo aquele retrospecto e nunca foi eliminado na fase de grupos da Copa Libertadores da América. Bicampeão da competição, né, Cruzeiro que levantou o caneco já em 2 oportunidades. O Cruzeiro que pela 18ª vez manteve essa escrita aí. É, lembrando que a primeira participação celeste aconteceu em 67. 4-0, gente, 4-0, o Cruzeiro que transformou toda aquela pressão que existia sobre ele em simplesmente brilho, e brilho dele, Matheus Pereira, o camisa 10 que marcou 2 gols aí na vitória de 4-0. E detalhe, ontem a gente teve ali presente no Mineirão 55 mil pessoas, um verdadeiro show da arquibancada. É, moçada, e ainda teve os gols aí do Christian e do Sinisterra. Cruzeiro esse que precisava vencer, mas precisar vencer é simplesmente falar com o Cruzeiro o seguinte: vamos nessa, que o Matheus Pereira é bom a beça. No outro confronto, a gente teve a Universidade Católica ganhando do Boca Juniors por 1-0 e se classificou na primeira colocação do grupo. Mas o Cruzeiro não quer saber de nada, não. E logo aos 4 minutos, gente, o Fagner avançou pela direita, tocou pro Matheus Pereira e ó, é gol! Ah, moçada, um primeiro tempo que foi bem animado e, diga-se de passagem, no segundo tempo, ah, teve golaço, viu? O resultado garantiu o Cruzeiro aí na próxima edição da Libertadores aí nas 8ª de final. E agora a gente já sabe, né? O confronto tá aí. É Cruzeiro e Flamengo. Lembrando que o Cruzeiro vai jogar contra o Flamengo só em agosto, depois da Copa do Mundo. Agora, final de semana, o Cruzeiro foca sua energia para jogar contra o Fluminense, jogando em casa, 8h30 da noite no domingão, hein? O Gigante da Pampulha que estará recebendo a Raposa contra o Tricolor. Vamos que vamos, com muita alegria.
1: 6h40, Rádio Cajuru FM.

0: Rapaz, presta a viola aí. Andei praticando um pouquinho. Esse é um show bem sertanejo, tem que ter viola. Ha! Vamos na palminha. Simbora? Comigo, senhora.
1: 6h44.

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3: 6:54.
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2: 7 e 2.

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1: 7 e 12. 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
10: 7:59.

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5: 8:25.
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